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0: Eu sofro por ti, Maria, os atuais na voz do rei do bailão raiz, Paulinho Dinho. Os atuais por ti, Maria, 20 horas, 7 minutos na Centro América. Começando o trancão em matéria-prima de música, né, tchê? Vamos embora. Até as 9 horas da noite, o melhor do bailão, o melhor da música animada gaúcha. Para nós dar o prosseguimento, eu quero te falar do Dia Nacional do Rádio. 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E quem vai ganhar o presente, quem vai ganhar o presente é você, meu compadre, é você, minha comadre. No mais, confia em mim, apaga a luz e vamos embora.
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0: 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Forte abraço pra vocês, Indiada Velha.
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0: 20h39. Perigosa e linda, corpo e alma. Eu vou dar a notícia que é o seguinte, eu não sei quem, mas alguém vai sair, já saiu. O Dirceu Wagner saiu do corpo e alma e tem dois cantor novo. Não sei o nome, não sei quem são, mas cantam bem uma barbaridade. Foi apresentado no teatro Mário Quintana em Porto Alegre, do Bailão para o Teatro, é o nome do projeto. Corpo e Alma fazendo história no Bailão do Sul do Mundo. E o teu Trancão do Boliche é pra toda a família.
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0: Sabe quem tá me esperando? Ah, é lá no meu rancho, né, tchê?
1: Tramela a porta do rancho e cala a gaita.
0: Muito obrigado, meu compadre. Infelizmente chegou a hora de ir embora, né, tchê? Eu vou pra casa. Você continua aqui na Centro América. Em seguida tem a Voz do Brasil, Love Line, na madrugada, o sertanejo. E o Fabiano Lins começa tudo de novo mais cedo. Obrigado, minha comadre. Um beijo no teu coração. Deus, muito obrigado.

Deus é tão bom para nós, né? Reflete um pouquinho quando a gente pensa e chora que não, ele já nos falou que sim. Um abraço, boa noite, até amanhã. E eu também tô

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4: 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As notícias do governo federal que movimentaram o país no dia de hoje.
5: Olá, uma boa noite.
6: Boa noite para você que nos acompanha em todo o país.
5: Terça-feira, 15 de setembro de 2026.
6: Vamos aos destaques do dia.
5: A infraestrutura por trás da tela. Data centers mantém o mundo conectado.
6: E Brasil sanciona a lei que cria regime tributário especial para a instalação desses espaços no país.
5: É o Redata. Medida prevê incentivos fiscais e uso de energia renovável. Pablo Mundi.
7: A nova legislação também contempla serviços de computação em nuvem e operações de inteligência artificial, como treinamento e geração de respostas para modelos de IA.
6: Produção agrícola e pecuária.
5: Brasil colheu cerca de 361 milhões de toneladas de grãos na safra 2025-26, 2,6% a mais em relação à anterior.
6: E produção de carnes deve ultrapassar 34 milhões de toneladas em 2026 e 2027. Natália Kozlik.
8: De acordo com a Conab, o resultado permitirá um aumento nas exportações sem comprometer o abastecimento do mercado interno.
5: Um refúgio científico no meio da Amazônia.
6: Às margens do Lago Tefé, biblioteca reúne mais de 28 mil obras ligadas à região. Cleide Lopes.
9: Localizada em uma região cercada por áreas protegidas, ela é o único local com conteúdo científico em um raio de mais de 500 quilômetros.
5: Hoje na apresentação, Luciana Vasconcelos e Nazi Brum.
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5: Sancionado o regime especial de tributação para serviços de data centers, o Redata.
6: A lei prevê incentivos fiscais e suspende a cobrança de tributos federais para a compra de equipamentos destinados à instalação, ampliação e modernização dos centros de tecnologia, os data centers.
5: Uma das obrigações das empresas é o compromisso com a sustentabilidade e o uso de energia limpa.
6: Mas você sabe o que são os data centers? Vamos entender na reportagem de Pablo Mundim.
7: Data centers são estruturas que armazenam, processam e gerenciam grandes volumes de dados e aplicações digitais. O Brasil passa a ter um regime especial de tributação para estimular a instalação de data centers no país. A nova lei cria incentivos fiscais para a compra de equipamentos usados nesses centros de processamento de dados. Para ter acesso aos benefícios, as empresas terão de cumprir contrapartidas, entre elas, reservar pelo menos 10% da capacidade de processamento para o mercado interno, utilizar energia de fontes limpas ou renováveis e investir no país. Também haverá exigências de eficiência no uso da água para o resfriamento dos equipamentos. O secretário executivo do Ministério da Fazenda, Rogério Seron, destaca o papel dessa medida na indústria 4.0.
10: É uma crítica muito recorrente quando se discute data centers, a questão do consumo excessivo de água e que isso pode ser um problema. As novas soluções já que se chamam de circuitos fechados, o projeto endereça isso de uma forma muito adequada. Então, o consumo de água não será um problema. E a energia, a nossa energia sim, é muito esses data centers consomem muita energia, mas diferente do resto do mundo, aqui a gente produz energia limpa, de baixo carbono e renovável. Então, novamente, isso não vai ser um gargalo, vai ser uma grande oportunidade.
7: A nova legislação também contempla serviços de computação em nuvem e operações de inteligência artificial, como treinamento e geração de respostas por modelos de IA. Segundo o ministro do Desenvolvimento, Indústria, Comércio e Serviços, Márcio Elias Rosa, o regime prevê a suspensão por 5 anos de tributos na compra de componentes eletrônicos e outros equipamentos de tecnologia da informação e comunicação.
3: Há uma suspensão dos tributos federais, nós temos a expectativa de que estados nos acompanhem, que os municípios nos acompanhem, mas o fato é que há uma suspensão dos tributos federais sempre que o produto não tiver produção nacional equivalente, desde que seja destinado para o ativo, né, imobilizado desses investimentos, e vale por 5 anos. Ou seja, nós estamos em face de uma grande inovação.
7: A entrada no programa dependerá de autorização do Ministério da Fazenda e as empresas precisam estar em dia com os tributos federais. Reportagem Pablo Mundim.
5: A gente acabou de falar dos incentivos aos data centers, aqueles galpões gigantes, verdadeiros supercomputadores que fazem a mágica da internet acontecer hoje em dia, guardando nossas fotos e fazendo funcionar a inteligência artificial.
6: Mas para entender como a gente chegou até aqui, vale a pena voltar um pouquinho no tempo e ver como a internet evoluiu ao longo das décadas.
5: Quem é dessa época vai lembrar. 30 anos atrás, navegar na web era aquela novela da conexão discada, cheia de bips, chiados e paciência.
6: Pois é, Nazi, de lá para cá tudo mudou. Hoje, mais de 90% dos brasileiros estão conectados. E aquela internet lenta deu lugar a uma rede rápida, que está na palma da mão, no celular, no trabalho e no nosso dia a dia.
5: Pois é, confira os detalhes dessa evolução na reportagem de Gabriela Noronha.
11: Quem lembra desse som inconfundível da conexão discada? Há cerca de 30 anos, esses bips e chiados significavam que alguém estava se conectando ao mundo novo. No Brasil, a internet começou a se popularizar no final dos anos 90 por meio de modems ligados à linha telefônica. Só na década de 2000, com a introdução da banda larga, foram possíveis conexões mais rápidas e estáveis, como explica Giovanni Almeida, professor da Faculdade de Ciências e Tecnologias em Engenharia da Universidade de Brasília.
12: No início, era a tecnologia discada. Então, quem poderia ter acesso à internet era quem tinha um telefone em casa. E depois, então, começa a ter uma evolução, que é quando surge a tecnologia que a gente, né, chama de rede de telefonia celular. Então, tem desde a primeira geração, né? Aí, por isso tem 1G, 2G, 3G, 4G e hoje 5G. Aí, a partir da tecnologia 4G, é que ficou mais forte, aí coincide com o uso do smartphone, surgimento do smartphone, que aí permite que hoje a gente tenha, né, esse acesso na palma da mão.
11: Com a expansão da infraestrutura de internet e a diversificação das tecnologias, cerca de 169 milhões de pessoas no Brasil já estão conectadas hoje. Segundo dados do Instituto Brasileiro de Geografia e Estatística, o IBGE, mais de 90% da população já tem acesso à rede. O que muitos não sabem é que, embora o destino final seja a tela do celular ou do computador, o caminho percorrido pelo sinal varia entre a fibra ótica, a rede móvel e o satélite. De acordo com Tiago Brown, assessor do Departamento de Investimento e Inovação do Ministério das Comunicações, cada tecnologia atende a uma realidade geográfica e a diferentes necessidades de uso.
13: O que é muito importante a gente ter em mente é que todas essas tecnologias, seja satélite, telefonia móvel ou fibra ótica, elas se complementam, né? Então, naquela região onde é mais difícil chegar à fibra ótica, a gente consegue, através de uma comunicação telefonia móvel, levar conectividade banda larga para a população. E aí, mais difícil ainda, aquela região mesmo remota, de rural, de fronteira, por exemplo, em estados que tem muita densidade de floresta, mas existe gente morando ali, existem brasileiros morando ali, a gente tem a solução via satélite para levar também.
11: O assessor do Ministério das Comunicações destaca ainda que, para além das experiências cotidianas, redes estáveis e ultra rápidas permitem o acesso a serviços públicos digitais, como telemedicina e com conteúdos educativos.
13: Com a chegada da internet de alta velocidade, a gente consegue levar saúde. Um especialista da área médica consegue fazer o atendimento desse brasileiro que está numa região rural, por exemplo, né? E aí acesso à educação nem se fala, né? A internet hoje tem todo o conteúdo de todos os tipos.
11: Para mais informações sobre as tecnologias disponíveis e a qualidade dos serviços prestados, basta consultar a página da Anatel na internet no endereço anatel.gov.br. A agência regula e fiscaliza o setor de telecomunicações, estabelecendo normas técnicas e mediando conflitos entre consumidores e operadoras. Reportagem Gabriela Noronha.
6: O Brasil colheu cerca de 361 milhões de toneladas na safra 2025-26, segundo estimativa da Companhia Nacional de Abastecimento, a Conab.
5: O volume representa alta de 2,6% em relação à temporada anterior. A área plantada também deve crescer, chegando a 83,5 milhões de hectares. Confira na reportagem.
14: A produção brasileira de grãos na safra 2025-2026 fechou o ciclo estimado em 361 milhões e 700 mil toneladas, segundo a Companhia Nacional de Abastecimento, a Conab. É o 12º e último levantamento para o período de setembro do ano passado a agosto deste ano. Os números mostram um aumento de 2,6% em relação à temporada anterior. A área de plantio estimada é de 83 milhões e 500 mil hectares, crescimento de 1,7% em comparação com o ciclo anterior. Os maiores aumentos de área estão nas lavouras de soja e milho. Segundo Nayara Bittencourt, diretora de Política Agrícola e Informações da Conab, as condições climáticas contribuíram para os dados estimados.
15: Então, em relação à soja, nós temos 180,4 milhões de toneladas colhidas. Esse resultado ele decorre tanto de uma expansão de área plantada e também das condições climáticas que foram bastante favoráveis nesse ano, com uma boa produtividade do ciclo. O milho também é uma cultura de destaque aqui, com 144 milhões de toneladas, também com condições climáticas bastante favoráveis nas principais regiões produtoras.
14: A Conab também apresentou uma estimativa para a próxima safra, de 2026 a 2027. A produção brasileira pode chegar a 366 milhões e 600 mil toneladas de grãos. Soja e milho apresentam tendência de crescimento. De acordo com a Conab, o resultado projetado reflete uma maior área semeada, o que compensa uma ligeira perda esperada na produtividade média nacional das lavouras. Quem comenta é o presidente da companhia, Silvio Porto.
16: Nós estamos apresentando aqui uma expectativa de crescimento de área praticamente para todas as culturas, mas nós estamos identificando uma redução de área no Rio Grande do Sul, mas nós estamos identificando também uma compensação dessa redução em outros estados.
14: O IBGE, que faz um levantamento anual da safra, estima para 2026 uma produção agrícola de 352 milhões e 900 mil toneladas, 2% acima do resultado registrado em 2025. Arroz, milho e soja representam 92,9% da produção estimada e ocupam 87,4% da área a ser colhida. Entre as regiões, o Centro-Oeste apresenta a maior estimativa de produção, seguido por Sul, Sudeste, Nordeste e Norte. E Mato Grosso é o maior produtor, com 32,1%, seguido por Paraná, Rio Grande do Sul, Goiás, Mato Grosso do Sul e Minas Gerais. Com locução de Thaís de Araújo, reportagem Luciana Colares de Holanda.
6: No mercado de carnes, também há projeção de alta nos próximos anos.
5: Segundo a Conab, o resultado será puxado pela produção de carne suína e de frango em 2026 e 2027.
17: Segundo projeções da Conab, Companhia Nacional de Abastecimento, a produção brasileira de carnes deve ultrapassar 34 milhões de toneladas neste ano e no próximo. O valor é 2% maior que o volume obtido em 2025 e foi influenciado sobretudo pela avicultura de corte e a suinocultura. De acordo com a Conab, o resultado permitirá um aumento nas exportações sem comprometer o abastecimento do mercado interno. Os dados divulgados nesta terça-feira também estimam alta na produção de ovos no país nos próximos anos. A publicação completa pode ser acessada no endereço www.gov.br/conab. Natália Koslick para a Voz do Brasil.
6: Atenção participantes da Prova Nacional Docente.
5: O Instituto Nacional de Estudos e Pesquisas Educacionais Anísio Teixeira, o INEP, recomenda aos inscritos consultar com antecedência o local de prova, que será aplicada no próximo domingo, 20 de setembro.
6: As informações estão disponíveis no cartão de confirmação da inscrição no sistema PND.
5: Os portões serão abertos ao meio-dia, no horário de Brasília, e fechados pontualmente à 1 da tarde.
6: O resultado final está previsto para 15 de dezembro.
5: Mais informações em pnd.inep.gov.br.
18: Dicas do Enem.
19: Oi, meu nome é Davi Enzo e a minha pergunta é: quantas horas por dia eu preciso estudar?
6: A professora de Biologia, Maria Antônia Ferreira, vai responder essa dúvida. Vamos conferir.
20: Para essa pergunta, não existe uma resposta exata, porque isso é muito individual de cada um. Eu diria para vocês focarem mais em qualidade de estudo e menos em tempo. Porque, por exemplo, se você estudar 2 horas por dia, mas essas 2 horas forem bem proveitosas com foco total, é mais eficiente do que 5 horas toda hora oscilando o foco. Então, eu acho que, assim, o máximo possível que você consiga manter um bom rendimento, um bom foco ali nesse tempo de estudos. Lembre-se, no dia da prova vocês estarão realizando exercícios. Vocês precisam estar preparados para responder questões. O Enem é muito mais do que simplesmente decorar um monte de teoria. Ele é uma prova de leitura, interpretação e preparação para responder exercícios.
6: As provas do Enem vão ser realizadas nos dias 8 e 15 de novembro. Se prepare e acompanhe as nossas dicas toda terça-feira aqui na Voz do Brasil e também na radiogov.ebc.com.br. Um local de conhecimento no interior do Amazonas, onde é possível acessar obras dos primeiros cientistas que pesquisaram a região.
5: Biodiversidade, populações ribeirinhas e recursos naturais estão entre os temas das pesquisas.
6: A biblioteca que fica em Tefé é um convite para pesquisadores, estudantes e qualquer pessoa que queira saber mais sobre a Amazônia brasileira.
5: Ela é um centro de pesquisa de excelência vinculado ao Ministério da Ciência, Tecnologia e Inovação.
21: Preservar a Amazônia é garantir vidas no planeta, mas para preservar é preciso conhecer, e é justamente esse o objetivo da biblioteca Henri Waterbeats. Às margens do Lago Tefé, no Amazonas, a biblioteca conta com 28 mil obras científicas dedicadas à região. Mais do que reunir
22: textos essenciais da capital do país. Repórter Douglas Castilho.
23: O texto tem como objetivo central retirar o Fundo Constitucional do Distrito Federal, o FCDF, das restrições fiscais que recentemente passaram a limitar o aumento dos seus recursos. O FCDF é utilizado para manter as polícias militar, civil e penal, o Corpo de Bombeiros, a saúde e a educação de Brasília, mas passou a ter seu orçamento obrigatoriamente limitado nos anos em que a União registrar contas no vermelho. O consultor de orçamento do Senado, Sérgio Machado, demonstrou cautela com as idas e vindas de exceções às regras fiscais, porque podem prejudicar a transparência orçamentária.
24: O problema da inclusão sucessiva de exceções às regras fiscais é que isso traz prejuízo à transparência, à simplicidade do nosso sistema orçamentário, que em alguma medida

0: a própria efetividade da medida original. Por outro lado, é claro que há mérito em muitas dessas exceções. Afinal, estamos mesmo tratando de uma obrigação prevista constitucionalmente.
1: A lei do arcabouço fiscal já havia excluído expressamente o FCDF dos limites de controle de gasto. Mas uma lei complementar aprovada em agosto estabeleceu uma regra geral que afetou os repasses ao fundo. O projeto agora apresentado altera esse quadro ao inserir uma exceção expressa para o FCDF, garantindo que seu reajuste volte a acompanhar integralmente a variação da receita corrente líquida. O projeto aguarda envio para as comissões do Senado.
2: Estamos em um mês marcado por campanhas de conscientização sobre diversos temas. Uma delas é o Setembro Verde, que alerta para a importância da doação de órgãos. A campanha busca informar a população e incentivar a doação, um gesto que pode salvar vidas. Repórter Lana Dias.
3: A decisão comunicada de se tornar um doador de órgãos pode orientar a família no momento de luto e, principalmente, salvar a vida de quem aguarda um transplante. É por isso que existe o Setembro Verde, com o objetivo de conscientizar a população sobre a importância da doação. A campanha é relacionada ao Dia Nacional da Doação de Órgãos, em 27 de setembro, e busca, sobretudo, incentivar as pessoas a expressarem a vontade ainda em vida às suas famílias, como explicou a médica nefrologista da Fundação ProRim, Amanda Meyer da Luz.
4: Durante todo esse mês, nós procuramos esclarecer dúvidas, combater mitos e principalmente estimular pessoas a ter essa conversa com a sua família sobre o seu desejo de serem doadores. Hoje nós sabemos que existem mais de 45 mil pessoas em uma lista de espera para um rim.
3: A doação pode acontecer em duas circunstâncias. A primeira é com doador vivo, quando estiver saudável e em condições para que o procedimento não prejudique sua saúde. A outra é com doador falecido, quando a morte encefálica é decretada. Amanda esclareceu que, nessa situação, a família é acolhida e consultada sobre a doação.
4: Após a confirmação, então, dessa morte encefálica, a família é acolhida e é consultada sobre a doação. Se houver então a autorização, são realizados então, por último, exames para avaliar quais órgãos, né, podem ser aproveitados. Um deles então pode ser o rim. Então a central de transplantes identifica o possível depois receptor, segundo os critérios clínicos, critérios de compatibilidade, tempo de espera e logística para a chegada do órgão na pessoa que será a receptora.
3: A doação e o transplante de órgãos e tecidos são incentivados por lei no Brasil, que prevê, na última semana de setembro, a realização de atividades de conscientização dos estudantes de todos os níveis de ensino. Quem deseja ser doador ou doadora de órgãos deve conversar com a família. Mais de 49.500 pessoas aguardam transplante de órgãos no Brasil, segundo a lista de espera do Ministério da Saúde.
2: Mais de 20 mil livros foram vendidos pela Livraria do Senado durante a Bienal do Livro de São Paulo, realizada neste mês. A Constituição Federal e títulos sobre a história do Brasil estiveram entre as obras mais procuradas. Outro destaque foi a coleção Em Miúdos, que leva a educação cidadã a crianças e jovens por meio de ilustrações e linguagem informal. A 28ª Bienal Internacional do Livro de São Paulo terminou no domingo, dia 13. O Senado levou ao público uma variedade de títulos e também apresentou iniciativas de educação legislativa, preservação da memória e participação popular. A reportagem é de Yasmin Rodrigues.
5: O Senado participou com cerca de 250 títulos publicados pela própria casa. O espaço também recebeu atividades sobre o arquivo e a biblioteca do Senado, a coleção Escritoras do Brasil, Sustentabilidade e o programa E-Cidadania, que aproxima a população do processo legislativo. A servidora do Senado, Paula Oda, explica que a proposta foi apresentar ao visitante diferentes formas de conhecer e se aproximar da casa.
6: O espaço de eventos, ele é muito interessante, porque a instituição tem a possibilidade de conversar com a sociedade aqui. E mais do que vir aqui só e vender livros, a gente tá aqui para representar a instituição, a gente tá aqui para demonstrar, né, tudo que a gente tem de melhor pro cidadão, que muitas vezes não conhece tudo isso.
5: Entre livros de história e legislação e documentos que preservam a memória do país, a presença na Bienal mostrou que aproximar o cidadão do legislativo também pode começar por algo tão simples quanto a abrir um livro.
2: Música. Um projeto que autoriza porte de arma de fogo para mulheres sob medida protetiva da Lei Maria da Penha avança no Senado. Ao defender o projeto, o relator, senador Flávio Bolsonaro, do PL do Rio de Janeiro, alegou que o agressor se aproveita da vulnerabilidade física da mulher para colocá-la novamente em risco e defendeu a concessão do porte. A reportagem é de Bruno Lourenço.
7: O projeto de lei que está pronto para ser votado na Comissão de Segurança Pública altera o Estatuto do Desarmamento para garantir o direito ao porte de arma de fogo a mulheres sob o amparo de medidas protetivas da Lei Maria da Penha. O texto também reduz a idade mínima de 25 para 18 anos, tanto para aquisição quanto para o porte de arma pelas vítimas. O relator, senador Flávio Bolsonaro, do PL do Rio de Janeiro, alegou que o agressor se aproveita da vulnerabilidade física da mulher para colocá-la novamente em risco e defendeu a concessão do porte.
8: A arma de fogo, caso assim deseje a mulher, sob medida protetiva de urgência, servirá como instrumento equalizador contra a diferença de força física existente entre ela e o agressor. Ressaltamos que o porte de arma de fogo não será obrigatório, mas apenas facultativo, somente para as mulheres sob medidas protetivas de urgência e que cumpram os requisitos arrolados no presente projeto de lei e no corpo normativo do próprio estatuto.
7: A CSP pode acrescentar alteração ao texto aprovado na Comissão de Direitos Humanos para deixar claro que, revogada a medida protetiva de urgência, cessará também a autorização excepcional para a arma de fogo, mas nada impedirá a mulher de buscar a posse da arma dentro das regras gerais do estatuto.
9: Eleições 2026.
2: Nas eleições deste ano, presos em regime provisório poderão votar. No entanto, essa pode ser a última vez que brasileiros nessa condição participam das eleições. Isso porque a lei antifacção que entrou em vigor em março de 2026 proíbe o alistamento eleitoral e o voto de pessoas presas, seja em regime definitivo ou provisório. Porém, o Tribunal Superior Eleitoral decidiu suspender esse trecho da legislação, permitindo que presos provisórios e adolescentes que cumprem medidas judiciais restritivas votem em outubro. O TSE argumentou que a lei antifacção viola o princípio da anualidade eleitoral, que impede mudanças na legislação a menos de um ano da eleição. O Supremo Tribunal Federal também pode julgar o tema para manter ou anular, em definitivo, o direito ao alistamento e ao voto do preso provisório. A Constituição já proíbe o voto de pessoas condenadas em decisão final. Nos últimos anos, a Justiça Eleitoral instalou cabines de votação em alguns estabelecimentos penais para garantir o direito dos presos. Em 2026, poderá votar o preso sem condenação definitiva que estiver com o título eleitoral em dia e tiver solicitado o voto. O prazo para o pedido terminou em maio. Com trabalhos técnicos de Eliseu Caires, o Jornal do Senado fica por aqui. Acompanhe agora as notícias da Câmara dos Deputados. Boa noite e até amanhã.

0: Câmara dos Deputados.
1: Plenário pode votar punição para quem tentar fraudar interdição de idosos.
2: Avança projeto que cria política de reintegração de brasileiros deportados.
1: Gestantes poderão ter direito a condições especiais em concursos públicos.
2: Boa noite. Os deputados estão analisando a proposta que garante condições especiais para mulheres grávidas em concursos públicos. A repórter Fabielle Pires traz mais informações sobre a proposta.
3: Um projeto de lei em discussão na Câmara dos Deputados quer garantir que mulheres grávidas ou puérperas

0: ocorra pelo menos uma vez por mês nessas localidades. Ele explica que, ao cumprir a medida, o INSS poderá utilizar unidades móveis, realizar mutirões, recorrer à telemedicina ou deslocar peritos para os municípios.
1: Meio Ambiente.
2: Gleisi Hoffmann, do PT do Paraná, quer proibir a exportação de animais destinados ao abate ou à engorda para abate no exterior. A medida vale para bovinos, búfalos, ovinos, caprinos, suínos e equídeos e prevê multas de até R$20 mil por animal, além de outras sanções para quem descumprir a regra.
0: Gleisi Hoffmann ressalta que a proposta não impede a exportação de animais para reprodução, pesquisa e conservação. Segundo a deputada, a iniciativa amplia a proteção e o bem-estar animal e, ao mesmo tempo, estimula o processamento da carne no Brasil, gerando mais valor e emprego no país.
2: Baleia Rossi, do MDB de São Paulo, defende o projeto que autoriza o sepultamento de animais de estimação em jazigos pertencentes à família do tutor, em cemitérios públicos e privados. Ele argumenta que a proposta reconhece o vínculo afetivo entre os tutores e seus animais.
0: De acordo com Baleia Rossi, o projeto estabelece critérios para o sepultamento dos animais, como a comprovação de que a morte não foi causada por doença infecto-contagiosa. Ele afirma que a medida também exige autorização prévia da administração do cemitério.
2: Mário Frias, do PL de São Paulo, é um dos autores da proposta que endurece as regras de proteção aos animais. A ideia é aumentar as penas para crimes de maus tratos, tornar esses crimes hediondos e impunitíveis e determinar a perda da guarda dos animais pelos condenados.
0: O texto, que tem apoio de Mário Frias, também prevê educação sobre proteção animal nas escolas, atendimento veterinário público com castração gratuita e a criação de um cadastro nacional de pessoas condenadas por crimes contra animais.
1: Justiça.
2: Está pronto para ir a plenário o projeto que prevê punições para quem interditar idoso de forma abusiva. A repórter Paula Bittar explica a proposta.
3: A Comissão de Constituição e Justiça da Câmara aprovou um projeto que cria sanções civis e penais para quem tentar interditar idosos de forma abusiva ou fraudulenta. O objetivo é impedir que familiares ou pessoas de confiança utilizem processos judiciais de interdição para assumir o controle de bens e rendimentos de idosos que ainda possuem plena capacidade. O relator, deputado Felipe Carreiras, do PSB de Pernambuco, considerou que é necessário garantir o caráter de medida excepcional para a curatela, com o objetivo apenas de assegurar apoio aos que não consigam praticar atos da vida civil de forma autônoma. Para ele, utilizar a medida com finalidade patrimonial e sucessória representa evidente desvio de finalidade e vulnera direitos fundamentais relacionados à liberdade, à autonomia privada, ao patrimônio e à dignidade da pessoa humana. O texto aprovado define a tentativa de curatela por má-fé como motivo para excluir o herdeiro da sucessão, resultando na perda do direito à herança. Além da sanção civil, o projeto altera o Estatuto da Pessoa Idosa para aumentar a punição nos casos de apropriação ou desvio de bens. A pena para esse crime, que é de reclusão de 1 a 4 anos e multa, será aumentada de 1/3 até a metade se ele for praticado mediante a instauração de processo de curatela abusiva ou fundada em motivos falsos. A proposta também atualiza termos legais e permite que o juiz reconheça a intenção de enganar de forma mais ágil durante o processo, evitando que a lentidão da justiça beneficie herdeiros de má fé. A proposta, que cria sanções civis e penais para quem tentar interditar idosos de forma abusiva ou fraudulenta, ainda será analisada pelo plenário. Da Rádio Câmara de Brasília, Paula Bittar.
1: Segurança Pública.
0: Projeto de defensor Stélio Denner, do União de Roraima, inclui na Lei Maria da Penha um monitoramento eletrônico do agressor como medida protetiva de urgência em situações de alto risco à mulher. Segundo o deputado, a iniciativa visa conter a escalada do feminicídio no Brasil.
2: Pelo texto de defensor Stélio Denner, o juiz deverá observar novos critérios para conceder a medida protetiva, como casos de ameaça grave, histórico de agressões e perseguição. O texto também prevê a integração da tornozeleira eletrônica com mecanismos de alerta direto à vítima.

0: Direitos Humanos.
1: Amanda Gentil, do PP do Maranhão, recomenda a aprovação de proposta de da Constituição que inclui a primeira infância como etapa prioritária na proteção dos direitos e garantias das crianças. Relatora da matéria, ela propõe reforçar a obrigação do poder público no desenvolvimento integral até os 6 anos de idade.
2: O substitutivo de Amanda Gentil determina que União, Estados, Distrito Federal e atuem de forma integrada em políticas para a primeira infância. O texto também exige a divulgação dos recursos destinados a essas ações e inclui creches e visitas domiciliares entre as medidas previstas.
0: Educação.
1: Jorge Sola, do PT da Bahia, defende a ampliação das escolas públicas em tempo integral, especialmente no ensino médio. Para o deputado, a política é também uma medida de enfrentamento ao crime organizado, já que é nessa faixa etária que adolescentes são mais vulneráveis ao aliciamento.
3: Oferecer escola de tempo integral, ou seja, segunda a sexta, de manhã e de tarde, o dia todo, com alimentação durante todo o dia, com formação profissional, com qualificação em várias áreas, cultura, esporte, línguas, e você com isso permite, né, que esse adolescente tenha uma melhor formação e perspectivas futuras, sendo afastado do risco da cooptação pelo crime organizado.
2: Jorge Sola acrescenta que a Bahia já conta com mais de 70 escolas de ensino médio reformadas ou construídas, com laboratórios, auditórios e espaços esportivos, e que outras 252 serão entregues. Ele aponta que a parceria com o Programa Federal Pé de Meia ajudou a reduzir a evasão escolar.
1: Termina agora o jornal Câmara dos Deputados, produzido pela Rádio Câmara, com trabalhos técnicos de Wellington Teles e apresentação de Luciana Vieira e Val Monteiro. Boa noite.
2: A Voz do Brasil volta amanhã. Uma boa noite para você.
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0: Frederico Cassado. 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
5: 22 horas, 30 minutos.

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3: 22 horas e 59 minutos.
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3: 23 horas.
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2: 23 horas, 24 minutos.
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0: 23:32.
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4: 23 horas e 47 minutos.
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1: Meia-noite e um minuto.
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1: Meia-noite e 16 minutos.
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3: Todo mundo tem uma lembrança boa, né?

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1: Meia-noite, 22 minutos.
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0: Jorge Matheus.
1: Chega aí, Fernando Sorocaba.
2: Como é que vocês estão?
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3: Vai ficar olhando ou vai levar essa joia pra sua casa? Ah. Olha, você tá ouvindo um sim de quem disse não pra tantos caras?
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0: duas horas.
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2: Luan Santana e Léo Foguete. Luan Cirifé.

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3: 2:20.
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0: 2:40.
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0: 3:25.
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2: O nome dela é Flash.

0: Ninguém fica em casa, não.
1: 3:46.
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2: 4 horas.
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0: 4:06.
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4: 4:18.
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1: 4:37.
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0: 4:45.
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4: 4 horas e 54 minutos.
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Mazinho Quevedo, 5:07 é o nosso Café Sertanejo. Quarta-feira, 16 de setembro de 2026, meio a semana, até às 6 horas, vamos juntos com o nosso, com os clássicos da nossa música sertaneja, por aqui a sua companhia das madrugadas, o Fabiano Lins, Mococa e Muracy.

0: Trio Parada Dura. Castelo de Amor, clássico lá de 1975. Aquela moda romântica que fala do sonho de construir uma vida simples e feliz ao lado de quem se ama. Um cantinho cercado de natureza, carinho e paz. Esse é o Trio Parada Dura aqui no nosso sertanejo raiz nostálgico pra gente matar saudades. Ainda teve aqui o Goiânia e o Paranaense, Grito de Liberdade. Ladrão de Beijos com Zano e Zanito. Mococa e Moraci, Jardineira do Adeus. Baião Maneiro com Mazinho Quevedo. O Pardinho e o Pardal, Os Milagres do Menino da Tábua. Abrindo a segunda hora do nosso café aqui nesse início de manhã de quarta-feira. Bom dia para Margarete, obrigado pela mensagem. Valeu pelo carinho. Alô, Adão Oliveira, bom dia, desde mais cedo aqui com a gente. Também deixou aquela mensagem de bom dia toda especial. Um abraço, uma excelente quarta-feira para você, fã, que tá aí acompanhando a nossa programação 100% sertaneja. Na volta tem Zé Fortuna com Pitangueira. 5:20 agora.
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0: 5h34, uma viagem a 1967 e o clássico do Belmonte e o Amaraí com o Capricho do Destino. Aquela moda carregada de sentimento, daquelas que falam do encontro, dos encontros e desencontros que a vida prepara sem avisar. Direto das raízes da nossa música sertaneja, fechando aqui com Belmonte e Amaraí, teve aqui ainda Jacó e Jacozinho, Ladrão de Terra, Retalhos de Amor com Zé Fortuna e Pitangueira. Deixa eu registrar mais participações aqui do nosso programa sertanejo. A Rosane, tudo bem, Rosane? Bom dia para você. Ela e o Valdir ali na Zona Leste, aquele abraço, tomando aquele chimarrão aqui na nossa companhia. A Marlene Faganelli também, ali no Industrial. Bom dia, Marlene. Já saiu por aí aquele chimarrão, aquele mate? Alô, Marlon Binotti, bom dia, bom dia. A mesa tá bonita aí, né? Bom dia, bom dia. Vamos pro nosso rápido intervalo. Daqui a pouco a gente volta com mais clássicos sertanejos. Já tem Mato Grosso e Matias. Alô, Nenzinha, bom dia pra você também, minha querida. E as meninas super poderosas.
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0: Dino Franco e Moraí aqui no nosso Café Sertanejo, Vida de um Boiadeiro, 5h46. Teve aqui ainda o Mato Grosso com o Matias, maldito beijo. Alô, Marlon Binotti, família Binotti, bom dia, um abraço pra Lilian também. Ô Marlon, achei que essa mesa era de agora cedo. Cafezinho, aquele pão francês, aquela mortadela, né? Tô achando que você tava comendo isso agora, isso é de ontem à tarde ainda, né? Um abraço pra você, meu querido, aquele abraço, uma excelente quarta-feira. Tá chegando aquela nossa mensagem de otimismo e reflexão. É hora do Pense Nisso.
1: 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Interações humanas. Certa vez, um homem estava viajando e passou por uma aldeia para descansar. Aquele local era um lugar de descanso para vários viajantes. O homem, depois de se hospedar em uma pousada, foi até a praça para comer em uma barraquinha que vendia macarrão. Encontrou um velho e começou a conversar com ele. "Que tipo de pessoas vive nesse lugar?", perguntou o homem ao velho. "Que tipo de pessoas vive no lugar de onde você veio?" "O pior tipo de gente. A minha cidade é cheia de pessoas da pior espécie." "Pois o mesmo tipo de pessoas você encontrará aqui", respondeu o velho. No dia seguinte, o homem foi embora. Dia depois, um jovem chegou na aldeia, da mesma maneira que o outro, se hospedou, foi até a praça para comer e encontrou na barraquinha de macarrão o mesmo velho. "Que tipo de pessoas vive nesse lugar?", perguntou o jovem ao velho. "Que tipo de pessoas vive no lugar de onde você veio?" "O melhor tipo de gente. Lá as pessoas são amáveis e amigas." "O mesmo tipo de gente você vai encontrar aqui." Depois de comer, o jovem foi embora e o dono da barraquinha perguntou ao velho: "Como é possível que você dê respostas tão diferentes para duas pessoas?" "Cada um vê o ambiente onde vive de acordo com o seu coração. A maneira que você vê o mundo à sua volta é igual aos seus sentimentos internos. Portanto, para que o mundo mude, é preciso mudar o seu coração e sua maneira de enxergá-lo." Esse conto nos ensina que a vida está intrinsecamente ligada ao ato de dar. No tecido complexo das interações humanas, descobrimos que a energia que emanamos para o mundo muitas vezes retorna para nós de maneiras inesperadas, podendo ser positiva ou negativa. Essa dinâmica essencial é um lembrete constante de que aquilo que oferecemos ao próximo e ao mundo ecoa de volta em nossa própria vida. É uma forma de semear e colher, dar e receber. O que você tem recebido do outro? Ou melhor, o que tem dado ao outro na vida? Pense nisso, mas pense agora. Chegamos assim ao final de mais um Pense Nisso. 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

0: relacionada a Vorkar. Como ficou então na parte dos votos? A discussão foi levada ao plenário então por Gilmar Mendes. Ele defendeu que os dois casos fossem analisados em conjunto. O Cristiano Zanin e o Alexandre de Moraes acompanharam Gilmar Mendes pela reunião dos casos. Do outro lado, Edson Fachin, André Mendonça e Luiz Fux votaram pela tramitação separada. Carmen Lúcia foi a quarta ministra a votar pela separação. Com o voto dela, o placar ficou em 4-3. Antes de votar, Carmen Lúcia diz estar triste, envergonhada com o momento vivido pelo Supremo. Ela defendeu que a corte transmita tranquilidade à população, principalmente num período próximo às eleições. A ministra também pediu desculpas ao povo brasileiro pelo impacto que a exposição dos casos tem causado.
1: E é importante dizer que a Carmen Lúcia, ela se manteve em silêncio durante toda a sessão. Ela não interrompeu, não pediu a fala. Ela só falou no momento em que era o momento dela, dela se posicionar. E ela até mencionou na fala dela, disse, mais cedo me perguntaram, um dos colegas me perguntou se eu estava chateada. E eu respondi que eu estava triste, triste por toda essa situação. E é importante a gente registrar aqui também que quando o Alexandre de Moraes foi expor ali a fala dele, que começou esse embate com o André Mendonça, aí a discussão mudou o rumo, podemos dizer assim, porque até então a sessão de ontem era para votar se o documento que foi apresentado sobre o Alexandre de Moraes, ele poderia ser considerado apto para investigação. E aí a discussão já começou sobre se eles poderiam ser considerados suspeitos e se poderia haver uma investigação com os ministros. Então o foco da audiência acabou, da sessão acabou mudando. E como é que ficou daí, só para a gente fechar aqui esse enredo todo do que foi o dia de ontem? Depois do voto da Carmen Lúcia, aí foi que o Flávio Dino pediu vista. Dino indicou que concorda com a análise conjunta dos casos, porque o que estava sendo pedido pelo Alexandre de Moraes é que aquele documento do Mendonça também fosse julgado no mesmo dia do dele, que fosse na semana que vem, né? E aí estava essa discussão sobre se seria aceito ou não. Mas aí o Flávio Dino pediu vistas. Como o voto do Dino não foi concluído, como o Cleto já disse aqui, ele não alterou o placar, por isso o resultado provisório permanece em 4-3 pela separação dos processos. E aí, Cleto, a gente também trouxe aqui algumas falas de juristas sobre esse assunto, porque depois dessa sessão de ontem, o assunto repercutiu.
0: Luísa Ferreira, da FGV, diz que a discussão foi dominada por questões sobre o próprio rito do julgamento. Ela questiona a participação de Moraes na votação sobre como o caso dele deveria ser analisado. Vamos ouvir.
2: Eventualmente junto com o ministro André Mendonça, enquanto não se decidir não só sobre essa questão de ordem, ou seja, sobre como vai se dar o julgamento, mas enquanto não se decidir se há ou não elementos o suficiente para investigar o ministro Alexandre de Moraes, o Supremo vai continuar sangrando.
3: E nem a questão de ordem foi decidida. O pedido de vista feito pelo ministro Flávio Dino pode adiar o julgamento por até 90 dias. O constitucionalista Gustavo Sampaio avalia que se tem alguma coisa a se investigar, precisa ser investigada.
4: Uma lição que está ficando é que a própria sociedade brasileira, considerando que seus juízes não estão acima da lei, muito menos acima da Constituição, se houver qualquer atmosfera de desconfiança sobre o magistrado, as investigações precisam ser feitas. Porque investigar não é acusar e muito menos condenar. Investigar é sair em campo em busca da revelação da verdade. Eu tenho a impressão que essa crise expõe as vísceras do tribunal. E o tribunal precisa o quanto antes resolver essa controvérsia.
0: Muito bem, falas de juristas que foram ao ar ontem no Jornal Nacional e que a gente traz também para repercussão aqui. Gente, qual o remédio para o problema? A gente ainda não sabe. O porquê essa lentidão das instituições? O porquê que esse atraso brasileiro continua? Isso são dúvidas que pairam ainda sobre a sociedade, sobre o STF. Vamos aguardar os próximos capítulos. Você, de Sorriso, Rondonópolis e Cáceres, após os comerciais, tem notícias da sua região.

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5: Olá, muito bom dia. Agora são 7:06. Seja bem-vindo à primeira página aqui pela 89.3. Obrigada pela sua companhia. Uma ótima quarta-feira para você. Hoje é dia 16 de agosto de 2026. Eu sou Beatriz Schaefer. Sigo com vocês até às 8 horas da manhã para trazer as principais informações e os fatos registrados em Sorriso e Região. Ao meu lado, Fabiano Lins nos trabalhos técnicos. Em especial, um bom dia a você, ouvinte, que nos acompanha de todas as plataformas. Seja no seu carro, no seu rádio, em casa, seguindo a rotina para mais um dia de trabalho. Muito obrigada pela sua companhia e audiência. Lembrando que você pode nos acompanhar através dos nossos portais de notícia e também baixar o nosso aplicativo no seu celular. Vamos aos destaques do dia.
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5: CNH com vencimento entre junho e dezembro de 2026 terá validade prorrogada. Ministério da Saúde passa a ofertar pneumovinte para quem tem mais de 85 anos. E nesse setembro amarelo, a gente chama atenção para o transtorno de borderline. Conheça os sinais de tratamento e tratamento para a doença que afeta cerca de 6% da população mundial. E ainda uma entrevista ao vivo com a coordenadora do programa Aprende Mais Sorriso, Beatriz Becker, e também a Ana Reni, coordenadora pedagógica da CEMED. Hoje a gente também fala de educação no nosso município. Essas e outras notícias agora, aqui no Primeira Página.
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5: Olá, muito bom dia, são 7:08. Muito obrigada pela sua companhia e audiência. A gente segue destacando tudo o que aconteceu em Sorriso e região nas últimas 24 horas, inclusive na política. Sorriso recebeu o tribunal, o TJMT, inclusive, uma iniciativa que amplia o debate sobre autismo, acessibilidade e outros direitos das pessoas com deficiência. Esse evento reuniu especialistas e representantes do judiciário para levar informações, orientações e também conhecimento a toda a comunidade. A gente vai saber como a iniciativa pode contribuir para garantir e promover mais inclusão. A gente confere agora na reportagem de Janaína Oliveira.
6: Autismo, inclusão e os direitos das pessoas com deficiência foram temas de um encontro realizado em Sorriso pelo Tribunal de Justiça de Mato Grosso. O TJMT Inclusivo reuniu profissionais de diferentes áreas, educadores, familiares e representantes da rede de proteção no Centro de Eventos Ari José Riede. A iniciativa busca levar municípios do interior, como explica a desembargadora Nilza Maria de Carvalho.
7: É um projeto do Tribunal de Justiça de expandir esses eventos para o interior de Mato Grosso. E isso é muito importante para conscientizar a sociedade, os professores, capacitá-los para que a gente possa conseguir o objetivo que é acolhê-los com carinho, com empatia.
6: A programação discutiu desde os direitos garantidos às pessoas com deficiência até formas mais adequadas de acolhimento. Um dos objetivos é preparar professores e outros profissionais para compreender as particularidades do autismo.
7: Até hoje, hoje, né, nós já capacitamos quase 10 mil pessoas já. Isso é muito importante porque, por exemplo, quando nós fizemos um evento em Cuiabá, as professoras nos procuraram e agradeceram, porque elas começaram a entender o porquê daquele comportamento daquele aluno. Nós daremos, né, essa capacitação e cobraremos também para que seja feito eventos nesse sentido.
6: Em Sorriso, a ação também reforçou a integração entre o Poder Judiciário e o município. Durante o evento, foi assinado um protocolo de intenções entre a Prefeitura e o Tribunal de Justiça. A secretária municipal da Mulher e da Família, Mara Fernandes, destaca que a formação também contribui para que famílias conheçam melhor os direitos e as necessidades das pessoas autistas.
3: Programa que vai capacitar tanto o pessoal das escolas, professores, os auxiliares de sala, né, estagiários, como pais e mães atípicas. Então, é um programa aí de capacitação, uma parceria do tribunal para poder a gente dar uma condição de vida e de dia a dia melhor para essas famílias e para essas crianças também.
6: E a inclusão também ganhou forma por meio da arte. Aos 23 anos, Maria Clara Souza Campos, autista e artista de Cuiabá, apresentou seus trabalhos durante a programação em Sorriso. A pintura se tornou uma forma de expressão, desenvolvimento e autonomia. Para a mãe Adriana Ferreira de Souza, descobrir e incentivar as habilidades da filha foi fundamental nesse processo.
8: No meu caso, né, foi descoberto a arte e aonde a Maria Clara vem desenvolvendo, né, foi uma caminhada já aqui com um projeto de 2 anos e é incrível ver a evolução dela. Ela se sentindo pertencente ao mundo, porque a arte está proporcionando isso para ela, está ajudando muito ela como ser humano.
6: A caminhada da família começou muito antes da arte. Maria Clara recebeu o diagnóstico de autismo aos 6 anos e desde então conta com acompanhamento e terapias. Hoje a mãe percebe na pintura uma oportunidade para a filha conquistar mais independência, ocupar novos espaços e sentir pertencente à sociedade.
8: Tô lindo onde nós estamos podendo mostrar para outras mães, né, que é possível estar com seus filhos nos lugares e com eles fazendo algo que eles amam.
6: E a própria Maria Clara deixa um recado às famílias de pessoas com autistas.
9: Pai e mamãe, sejam pacientes com os filhos e se uma filha ou filho quiser falar alguma coisa para mamãe e papai, paciência, escuta ele.
6: Janaína Oliveira para o Primeira Página.
5: Tá aí, assunto importante, afinal de contas, respeito e inclusão andam lado a lado e o nosso município precisa, né, de políticas públicas inclusivas. Agora a gente fala de trânsito porque motoristas com a CNH vencida entre 5 de junho e 8 de dezembro de 2026 ganham prazo extra para continuar dirigindo. O documento será considerado válido até o dia 9 de dezembro. Após essa data, os condutores terão ainda 30 dias para realizar a renovação do documento. A medida foi determinada pelo CONTRAN, o Conselho Nacional de Trânsito, e já está em vigor. A regra também vale para autorização para conduzir ciclomotor, ACC, que tenha vencido nesse mesmo período. E tem um detalhe importante, o motorista não precisa emitir uma nova CNH, nem fazer qualquer procedimento específico para registrar a prorrogação. Os órgãos de trânsito devem considerar o prazo estendido durante as fiscalizações. A medida, porém, não vale para quem está com o direito de dirigir suspenso ou cassado. Atenção, viu? Por isso, a orientação é conferir a situação da CNH e, se for o caso, já programar a renovação. Assim, você evita correria e problemas na hora de dirigir. E é claro que é importante que todos estejam aptos a dirigir, documentados, para que no trânsito ninguém sofra as consequências disso. E ainda falamos que a ANTT, Agência Nacional de Transportes Terrestres, aprovou o edital de concessão da Rota Agro Central, que liga Cuiabá, em Mato Grosso, a Vilhena, em Rondônia. O leilão está marcado para o dia 17 de dezembro, às 10 horas da manhã, em São Paulo. A empresa vencedora vai administrar a rodovia por 30 anos. O projeto reúne trechos da BR-070, BR-174 e BR-364, em um trajeto de quase 900 quilômetros. A concessão prevê 6,1 bilhões de reais em investimentos para ampliar e modernizar as rodovias. Também estão previstas obras em 41,8 quilômetros de trechos urbanos, além do atendimento 24 horas aos motoristas, com socorro médico e também auxílio mecânico. Outra novidade é a possibilidade de implantação do Free Flow, que é aquele pedágio eletrônico sem as cancelas. O sistema permite a cobrança por pórticos sem que o motorista precise parar. A expectativa é que a nova concessão melhore a infraestrutura e também o atendimento ao longo dessa rota. E, é claro, beneficiando pedestres, motoristas e todos que utilizem esses trechos, né? Muito importante, é um avanço. E o Sorriso avança na organização de políticas voltadas ao combate à fome e também à melhoria da qualidade da alimentação de seus munícipes. A nova estratégia prevê atuação contínua de diferentes setores do município. Vamos conferir os detalhes e todas essas informações importantes com a repórter Janaína Oliveira.
6: O Conselho Municipal de Segurança Alimentar e Nutricional de Sorriso aprovou na última quinta-feira o Planzan. O documento vai orientar o município na garantia do acesso a uma alimentação adequada, saudável e de qualidade. Vânia Sarubo, secretária executiva da Câmara Intersetorial de Segurança Alimentar e Nutricional, a CAISAN, que articula o trabalho de diferentes secretarias nessa área, explica a importância do plano.
10: É mais do que um simples documento, o plano ele é uma ferramenta de gestão e de planejamento. Com ele é possível a gente definir responsabilidade, acompanhar o resultado e fazer, né, toda a integração dessas secretarias em torno de um objetivo comum.
6: O Planzan reúne diferentes áreas, entre elas agricultura familiar, assistência social, saúde, educação, alimentação escolar e abastecimento. Na prática, a proposta organiza o que já é desenvolvido, estabelece prioridades e responsabilidades, além de definir metas e formas de acompanhar os resultados.
10: Esse trabalho ele foi construído de forma participativa, né? Nós também realizamos uma conferência municipal de segurança alimentar para que nós organizássemos a participação da sociedade civil e as ações que o município já desenvolve na área de SAM também estabelece metas para os próximos anos, né? Ele tem vigência aí de 4 anos. Essas ações que estão contempladas dizem respeito a várias secretarias, né? Entre elas o fortalecimento da agricultura familiar, incentiva a organização das feiras livres, as hortas comunitárias, o programa Mesa Saudável e o programa Nutrindo Vidas e também o programa de aquisição de alimentos e outras iniciativas ligadas à área de segurança alimentar e nutricional.
6: Vânia Sarubo explica ainda que com a aprovação, o município fortalece o trabalho conjunto entre as secretarias e passa a ter um planejamento mais integrado para atender às necessidades da população. A expectativa é aprimorar as iniciativas já existentes, principalmente as voltadas às famílias em situação de vulnerabilidade e insegurança alimentar.
10: Essa validação que ocorreu pelo Conselho, ela serviu de passo, né? O próximo passo agora é nós fazermos toda a questão legal, enviarmos isso para a Câmara dos Vereadores e posteriormente promulgar a lei, né? O que fortalece muito mais as ações e estabelece metas, né? Para que o município se comprometa com a alimentação saudável e adequada no âmbito municipal.
6: Janaína Oliveira para o Primeira Página.
5: Tá aí, obrigada pelas informações, Janaína. E agora a gente vai para o nosso primeiro intervalo. Daqui a pouquinho a gente fala de educação e o que a educação pode proporcionar aqui em Sorriso. Já já uma entrevista ao vivo sobre o Aprende Mais Sorriso. Eu te explico já já logo após o intervalo. Sobe a vinheta, Fabiano Lins. Já já a gente volta.
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5: O dólar fechou em alta sobre o real ontem. A moeda norte-americana subiu 0,14% e é vendida a R$ 5,15. O principal índice da Bolsa Paulista fechou em alta. O Ibovespa subiu 0,54%. E nos Estados Unidos, o índice Dow Jones Industrial caiu em 0,63%. O Nasdaq também teve queda de 0,78%.
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3: 7:20.
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0: Estamos de volta, são 7h22, hora de falar sobre economia. Pega o seu cafezinho e vamos acompanhar os últimos destaques. Inclusive, contribuintes que tenham débito com a Prefeitura de Sorriso ainda podem aproveitar o Refis 2026 para regularizar a situação com desconto. Sem juros e também sem multas, olha só que legal. O prazo termina no dia 14 de outubro. Até o momento já foram fechados mais de 1.500 acordos com mais de 12 milhões de reais negociados. Podem ser abatidas as dívidas como IPTU, o ISSQN, taxas, contribuições e outros débitos com o município. E quem pagar à vista terá 100% de desconto nos juros e também nas multas. O contribuinte também pode parcelar em até 48 vezes, com descontos que vão diminuindo conforme o número de parcelas. A coordenadora do Departamento de Tributação, a Vanice Fronza, explica como participar do Refis 2026 e como funcionam os descontos. Vamos ouvi-la.
1: A Prefeitura está com a campanha do Refis, né? Para aqueles contribuintes que estão com débitos atrasados até dia 31/12/2025, a oportunidade de estar colocando em dia. A campanha, ela se estende até o dia 15 de outubro. Pode estar vindo na Prefeitura, aqui no Departamento de Tributação, pode fazer através do site, está sozinha lá, pode pedir também através do nosso WhatsApp, que é o 3545-4700, através do e-mail tributos@sorriso.mt.gov.br. Os débitos, a Prefeitura não só pode, como deve, protestar, executar, procurar as vias de cobrança legalizadas.
0: Que essa adesão pode ser feita pela internet no site da Prefeitura de Sorriso. Depois é preciso ir ao Departamento de Tributação para homologar o acordo. Também é possível negociar fazer essa negociação pelo WhatsApp da Prefeitura. Anota aí, é o 3545-4700. Nesse telefone você também pode obter informações importantes. A gente segue te dando bom dia, agradecendo a sua audiência, a sua companhia aí do outro lado. São 7h24 e você também pode participar da primeira página. Pode mandar sua mensagem, sugestão, denúncia, flagrante ou qualquer situação que esteja acontecendo aí no seu bairro. Anota o nosso contato, é o 669-9675-0551. Anota aí que eu vou repetir, 669-9675-0551. Hora de falar de eleições 2026, porque já estão se aproximando, né? Essa é uma data importante para a democracia brasileira. E desde 1985, pessoas analfabetas têm o direito de votar garantido no Brasil. Em Mato Grosso, mais de 84 mil eleitores nessa condição estão aptos a votar nas eleições desse ano. O número representa uma parcela importante do eleitorado. Nós vamos ouvir mais informações do Alex Bettinardi.
2: Dados do Tribunal Superior Eleitoral mostram que Mato Grosso terá 84.610 eleitores analfabetos aptos a participar das eleições de 2026. O número é cerca de 8 vezes menor do que o de eleitores com o ensino médio completo, que formam a maior faixa de escolaridade do eleitorado mato-grossense, com 715.865 pessoas. Na sequência, aparecem os eleitores com o ensino fundamental incompleto, que somam 526.048, e aqueles com o ensino médio incompleto, com 485.883. O estado ainda tem 362.953 eleitores com ensino superior completo e 173.647 com ensino superior incompleto. O direito ao voto para as pessoas analfabetas foi restabelecido em 1985 por meio da emenda constitucional número 25. Antes disso, esse grupo estava impedido de votar desde 1881. A mudança ampliou a participação popular no processo eleitoral brasileiro. Mesmo com o direito garantido, o voto para as pessoas analfabetas permanece facultativo. A legislação eleitoral brasileira permite que esse eleitor escolha participar ou não das eleições sem que a ausência gere as mesmas consequências aplicadas aos eleitores cujo voto é obrigatório. Alex Bettinardi, para o Primeira Página.
0: Tá aí, informação importantíssima. E já que a gente está falando de educação, né? Um direito liga o outro. Saúde, educação, políticas públicas. A gente segue falando sobre o projeto Muxirum. E quem vai me explicar são as meninas que estão aqui conosco, a Beatriz e também a Ana Reni. É uma iniciativa gratuita de alfabetização de jovens e também de adultos e idosos com 15 anos ou mais. Muito legal falar de inclusão e educação. A gente fala sobre esse assunto porque aqui em Sorriso o projeto tem uma participação da Secretaria Municipal de Educação e também do ETEC, Escola Técnica de Sorriso, com ações voltadas à ampliação do acesso à educação. E para a gente entender melhor, nós vamos conversar com a Beatriz Becker, que é coordenadora desse projeto, e também com a Ana Reni, que estão aqui conosco. Meninas, muito bom dia, sejam bem-vindas ao Primeira Página.
3: Bom dia, Bia, bom dia a todos os radiovintes, um prazer enorme estar aqui, sempre muito bom falar de educação.
0: Beatriz também me achará aqui para falar sobre esse projeto maravilhoso. Bom dia, seja bem-vinda.
4: Bom dia, muito obrigada por nos dar essa oportunidade de poder estar aqui, né, e poder falar da educação, falar desse projeto maravilhoso que está sendo desenvolvido aqui na cidade de Sorriso.
0: Então, para começar, Ana, explica para a gente o que esse projeto, né, significa, qual a importância dele para o nosso município. E já explica sobre o nome, né, que chama atenção. Muxirum.
3: É, na verdade, Beatriz, o Muxirum, ele é um projeto estadual. E o nosso é o EJAI, né? Que é a educação de jovens, adultos e idosos. Ele é estabelecido por uma lei municipal nossa, então o programa Aprende Mais Sorriso, a lei é o número 3.877, agora é de maio de 2026. E esse projeto é isso, é dar possibilidade às pessoas que na idade certa não puderam ser alfabetizadas por alguma razão muito específica e própria, mas que agora eles têm. Ele é um programa totalmente pensado pela educação sorrisense, abraçado pela gestão pública, atual gestão, a Lei Acácio, porque é um dos objetivos cuidar de pessoas. E ele cuida de verdade, porque é um projeto que ele abraça sonhos, né? E quando a gente abraça sonhos, aí imagina só que maravilha que pode ser feita na vida das pessoas.
0: Muito bom, né? Essa semana eu vi uma reportagem onde um educador falava que era muito prazeroso dar aula para crianças, não adolescentes, né, com mais de 15 anos, e também para adultos, porque a percepção dele era que essas pessoas se atentavam mais e queriam realmente ir para a escola para aprender, né, para tirar aquele tempo perdido que ficou dos anos passados. Ô Beatriz, e por falar nisso, como é que tem sido a aceitação? As pessoas realmente têm interesse de voltar para a sala de aula? E é possível a alfabetização depois de certa idade?
4: Com certeza, eu digo isso com muita autonomia, né? Porque nós temos ali dentro de sala de aula muitos sonhos, né? Então, quando nós estamos ali, ontem mesmo eu estava dentro da sala de aula juntamente com a professora e a gente vê como é gratificante esses alunos que estão ali já com 50, 60 anos e eles têm um único sonho, aprender a ler para poder chegar no mercado, conseguir ler um produto, né? Ver o preço desse produto e quando ele consegue fazer isso, nossa, para ele, assim, ele vem e conta pra gente isso com muita satisfação, né? Nossa, eu consegui. Então, a gente fica muito feliz por estar fazendo parte desse sonho, do sonho de cada um desses alunos.
0: Muito legal isso. E há pouco a gente falou que no Mato Grosso 84 mil pessoas analfabetas terão direito, né? Estão aptos a votar. Mas se a educação tivesse feito parte da vida dessas pessoas, muita coisa teria mudado, muitos acessos, muitas portas seriam abertas, não é mesmo, Ana?
3: Exatamente. Então, o EJAI, ele começa grande aqui em Sorriso, ele começa com 170 alunos matriculados, então, é um projeto já grandioso. E, olha só, quando a pessoa tem essa autonomia, essa capacidade de pensar além, de conseguir ir no seu banco, fazer suas atividades, ler, entender, compreender, sair do analfabetismo, é uma realização, é uma autonomia de vida, é um novo recomeçar. E é esse olhar que a nossa secretária teve com muita delicadeza nesse programa, na elaboração, de desenvolver, de instituir como um programa, desenvolvendo uma legislação no nosso município e a gente começando. E tá já em funcionamento e a gente espera que muitas outras pessoas queiram e se apropriem que é possível e que eles podem fazer toda a diferença na sua vida e dos seus que eles amam, né?
0: E é justamente isso que eu pergunto agora para Beatriz. Quem está nos ouvindo, que tem esse desejo, que tem vontade de voltar para a sala de aula, não há vergonha nenhuma e tem a oportunidade de fazer isso aqui em Sorriso.
4: Isso, eu sempre falo, é uma fala que eu tenho, não precisa ter vergonha, porque aprender, nós seres humanos, nós aprendemos todos os dias, né? Então, todos os dias nós estamos em constante aprendizado na nossa vida, né? E dentro de sala de aula ali, a gente tem essa troca de conhecimento. Então, os nossos alunos, eles têm um conhecimento de vida, um conhecimento de mundo muito grande. Então, juntos nós estamos ali para fazer essa troca de conhecimento. Então, os sonhos, eles não devem ser, se você tem um sonho, você tem que fazer com que esse sonho seja realizado. E se foi hoje que você tem a oportunidade, então venha hoje, vamos estudar e vamos juntos realizar esse sonho que você tem. E também, aproveitando aqui, eu quero agradecer muito aqui a nossa secretária de educação, né, Adriana, que abraçou esse projeto e fez acontecer mesmo, né? E agora nós temos aqui na cidade de Sorriso o Aprende Mais Sorriso, onde os alunos também, eles têm essa gratidão, né? Eles falam em sala de aula que eles têm essa gratidão. Por quê? Porque o Muxirum, ele não dava essa autonomia deles terem ali um certificado, né? E hoje não, hoje eles vão ter isso e é o que eles esperam, né? Quero agradecer o prefeito também, a Lei, o Acácio, né? Que deram aí essa visão para esse projeto. E também as empresas, que eu vou falar para você, as empresas do município, elas estão abraçando de uma forma extraordinária. Elas entram em contato comigo, né? E ali elas dão informação dos alunos, que os alunos, olha, na nossa empresa tem alunos, eles querem estudar, como eles podem fazer, né? Então eles fazem essa ponte para nós e isso é muito importante, saber que a cidade, ela está aí voltada, né, para esse projeto e abraçando esse projeto com muito carinho.
0: Uma causa nobre para ser abraçada. Ana, e a gente sabe que existe uma sala de apoio para quem busca informações e se inscrever para voltar à sala de aula e virar a chave.
3: Isso mesmo, nós temos uma central, vamos dizer assim, do nosso programa que fica lá na escola Hélio Expedito, né? Mas são 15 salas, né? Então, são várias unidades escolares que estão acontecendo o projeto. E também nós temos ali no nosso centro de convivência da pessoa idosa também, que fica bem na região central. Mas a Beatriz, ela como coordenadora, ela fica lá na escola Hélio Expedito. Eu digo, nós também da secretaria, se precisar de algum tipo de informação, a gente informa, a gente direciona, por ser realmente uma causa nobre, como você nos falou agora.
0: Gostaria de agradecer a presença de vocês, trazendo informações tão importantes para a nossa sociedade. Nós conversamos com a Beatriz Becker, que é coordenadora do programa Aprende Mais Sorriso, e a Ana Reni, que é coordenadora pedagógica da CEMED, a Secretaria de Educação aqui do nosso município. Meninas, muito obrigada, parabéns por serem ferramentas da educação e possibilitarem a realização de sonhos de várias pessoas. Uma excelente semana para vocês.
3: Obrigada, eu quero dizer a todos os radiovintes que têm interesse no programa que nunca é tarde para recomeçar, que nunca é tarde para aprender e que nunca é tarde para realizar um sonho.
0: Muito obrigada. Vamos para o intervalo, Fabiano Lins.

0: 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Cotação Agrícola.
1: Em Sorriso, a soja encerrou com alta no preço. A saca do grão está sendo vendida a R$ 136,70. Já o valor do milho teve queda. O produto é vendido a R$ 50,00 a saca. A roupa do algodão registrou alta no preço e a pluma é negociada a R$ 136,31. Já o preço da roupa do boi mantém elevação, sendo comercializada a R$ 321,58. Esses são dados do IMEA, o Instituto Mato Grossense de Economia Agropecuária.
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0: 7h39, hora de falar sobre o cenário do agronegócio em nossa região. E por falar nisso, Ipiranga do Norte se prepara para receber amanhã, quinta-feira, a abertura nacional do plantio da safra da soja 26-27. Esse evento começa às 7h lá na Fazenda Horizontina e deve reunir cerca de 2.000 participantes. Produtores rurais, autoridades, especialistas, empresários e representantes do agronegócio irão participar dessa programação. A estrutura já está na fase final de montagem, com área de alimentação, hidratação, imprensa e também a sinalização dos acessos. O tema central desse ano é a verticalização da soja na produção de alimentos e também de energia. A ideia é discutir como a industrialização pode agregar valor à produção, valor à produção e abordar sustentabilidade, rastreabilidade, conservação do solo e da água e também as condições climáticas para esse novo ciclo. A gente sabe que há desafios, né? Fala-se muito do El Niño e dos desafios para a próxima safra. A programação também deve colocar em debate o regime de chuvas e a janela do plantio, que são importantes decisões para os produtores. O evento terá uma transmissão nacional pelo Canal Rural e deve ampliar a visibilidade de Ipiranga do Norte e também do norte do estado de Mato Grosso em todo o cenário do agronegócio. E é muito bom, são nossos vizinhos, né? Fomos convidados e muitos irão prestigiar esse grande evento, a abertura da safra 26-27. E a gente segue falando sobre agronegócio porque a aviação agrícola exerce um papel importantíssimo no agro e também aqui na nossa região, uma das principais regiões produtoras de grãos e também de commodities do país. O setor ganhou destaque durante a Semana do Aviador em Lucas do Rio Verde, que reuniu mais de 1.000 pessoas e cerca de 250 pilotos agrícolas. Entre os participantes esteve o Paulo Pavão, que trabalha como piloto há 16 anos. Vamos ouvi-lo.
1: Foi um evento bastante técnico também, onde nós tivemos bastante palestras voltadas para aviação agrícola, com grandes nomes, né? E a parte técnica maravilhosa. Essa integração com a população, né, em geral, eu vejo muito importante para as pessoas estarem entendendo um pouco da aviação agrícola, principalmente nós que vivemos num lugar que é praticamente agro, né?
0: Além das acrobacias e dos voos panorâmicos, o evento mostrou para a comunidade como os aviões agrícolas integram a rotina do campo. Mato Grosso conta com 803 aeronaves agrícolas, a maior frota de todo o país. E é por isso que o diretor do SINDAG, que é o Sindicato Nacional das Empresas de Aviação Agrícola, o Cláudio Júnior Oliveira, destacou a importância da aviação agrícola para a nossa região.
2: Atualmente, o setor atende em torno de 25% das aplicações no Brasil. Entretanto, 83% de grãos e frutas estão concentrados em 8 estados brasileiros, onde 87% da frota tripulada está concentrada. Então, quer dizer, onde tem produção agrícola em grande escala, que atende em torno de 49% das exportações brasileiras, tem avião agrícola envolvido.
0: E a agilidade é um dos diferenciais. A aviação agrícola ajuda o produtor a ganhar tempo nas operações. Uma aeronave pode realizar aplicação numa área de até 450 hectares por uma hora. O método terrestre e a média é de 35 hectares. Embora a aviação agrícola fosse a grande protagonista do evento, a Semana do Aviador também reuniu outros tipos de aeronaves, como destacou o coordenador do evento, Fábio Oliveira.
3: Nós tivemos vários modelos agrícolas, todas as linhas do Artracto, desde o 402 até o 802, que é a maior aeronave hoje, com 3 mil litros de capacidade de litragem, que faz, inclusive, combate incêndios nessa época que a gente tem um tempo muito seco. E também as aeronaves comerciais, tivemos da linha Cessna, Scarlene, Skyhawk, aviões acrobáticos, o pessoal veio da Rambo lá de primavera fazer algumas acrobacias junto com nós. Então, assim, tem uma diversidade de aeronaves, até as mais antigas aí participando com nós.
0: A Semana do Aviador também aproximou a comunidade desse universo, com a participação de estudantes, produtores rurais e também de famílias. Uma forma de mostrar que por trás dos voos existe uma tecnologia cada vez mais presente no campo.
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0: Uma temperatura bem amena e agradável nessa quarta-feira. A mínima registrada foi de 23 graus e a máxima pode chegar a 35 graus. Manhã ensolarada, 25 graus na capital nacional do agronegócio. Vamos falar de saúde? O Sistema Único de Saúde começou a oferecer a vacina Pneumovinte para pessoas com 85 anos ou mais. A meta do Ministério de Saúde é vacinar pelo menos 90% do público-alvo, que soma mais de 2 milhões de brasileiros. A vacina protege contra 20 tipos de bactérias pneumocócica que pode causar doenças, como a pneumonia e também a meningite. A imunização foi ampliada por causa do maior risco de complicações e internações nessa faixa etária. E para receber a dose, é preciso apresentar um documento que comprove que a pessoa tem 70, 85 anos ou mais. Não é necessário apresentar a prescrição médica, mas a aplicação depende do histórico de vacinação contra doenças pneumocócicas. E quem nunca recebeu uma dose desse tipo, deve tomar uma dose única da Pneumo20. Já quem tomou outras vacinas pneumocócicas, precisa respeitar os intervalos específicos antes de receber essa nova dose. Em alguns casos, quem já recebeu duas doses da Pneumo23 não tem indicação para tomar a Pneumo20. As doses estão disponíveis nas unidades de saúde e também podem ser oferecidas em ações fora dos postos e por atendimento domiciliar. Lembrando que a prioridade é para quem tem dificuldade de acesso aos serviços de saúde. A gente fala mais uma vez, a vacinação é gratuita, é eficaz contra várias doenças e pode imunizar e salvar vidas. É claro que você tem todo o direito de optar pela vacinação e por vacinar também seus filhos. A gente fala de setembro amarelo, mas a gente fala daqui a pouquinho, logo após o intervalo. A gente fala do transtorno de borderline e já já a gente te explica tudo após o intervalo.
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0: Primeira Página está de volta, esse é o nosso último bloco e a gente fala de um assunto importante. Nesse Setembro Amarelo, o alerta também passa pelo transtorno de personalidade, borderline. E a condição pode envolver mudanças intensas de humor, dificuldade de lidar com as próprias emoções e de se relacionar com outras pessoas, impulsividade e forte sensibilidade à rejeição. Segundo a Associação Brasileira de Psiquiatria, essa condição afeta cerca de 2 milhões de pessoas no Brasil, entre 1 e 3% da população mundial.
1: O transtorno pode causar mudanças intensas de humor, impulsividade, sensação de vazio, medo de abandono e dificuldade para manter relacionamentos estáveis. Em alguns casos, também pode haver automutilação. Esses sintomas podem afetar a vida pessoal, familiar e profissional. Vamos ouvir agora o depoimento de uma paciente.
2: Por muito tempo na minha vida, desde que eu era criança, eu sempre senti uma tristeza muito grande. Não era nada em relação às coisas externas, era algo meu. Que não importava com quem eu estava, onde eu estava, o que eu conseguia. Sempre tinha algo muito angustiante que me consumia. Durante toda a minha vida, eu procurei alguma forma de aliviar aquilo, de entender de onde que vinha, ou de mandar embora. Mas era algo que era meu, assim. Por melhor que eu estivesse, por mais feliz que eu estivesse em qualquer área, era alguma coisa que descia assim na garganta, aquele nozinho que me atrapalhava, né, de transitar com mais leveza, assim, de ser mais brincalhona, mais alegre. Eu sempre tinha um quê de seriedade em mim. Isso me incomodava, né, porque eu falava assim, meu Deus, será que todo mundo é assim? Porque a vida ela é feita de opostos, né? Nesse lugar que eu me encontro hoje, eu sei que eu tenho muitos desafios ainda pra vir, mas eu me sinto forte pra enfrentar o que vier de um outro lado. Quando eu descobri que eu tinha a personalidade borderline, eu consegui entender por que aquela sensação de angústia, toda vez que eu me sentia abandonada, e às vezes as situações eram só na minha cabeça, aquela criação do abandono que você sofre antes de acontecer, ou aquela sensibilidade anormal, né, que te impede de ter leveza na vida, né? Eu acho que só quem sente entende, né?
0: Reconhecer os sinais é um passo importante para buscar ajuda profissional. O tratamento pode envolver acompanhamento psicológico e, quando necessário, atendimento psiquiátrico. A psicóloga Carla Mariani explica como a terapia pode ajudar no controle das emoções e também dos relacionamentos.
3: O transtorno de personalidade borderline, ele é um transtorno de saúde mental caracterizado por instabilidade nas emoções, nos relacionamentos, na autoimagem e também nos comportamentos, né? Fazendo com que a pessoa, ela viva as emoções de forma muito intensa. O transtorno costuma resultar da combinação de fatores genéticos, alterações do funcionamento do cérebro, experiências de vida, como traumas ou situações de estresse na infância. Sintomas, né? Mudanças bruscas de humor, medo em

0: caso, comportamento de autolesão.
1: Olha, e para familiares e amigos, a orientação é acolher, ouvir sem julgamentos e incentivar a busca por acompanhamento profissional. Segundo a psicóloga, uma rede de apoio e o tratamento adequado podem ajudar quem convive com o transtorno. Ajudar, né, quem convive com o transtorno a ter uma qualidade de vida melhor.
0: O diagnóstico é sempre realizado por um psicólogo ou psiquiatra, por meio de uma avaliação clínica detalhada da história de vida, dos sintomas e do funcionamento emocional daquela pessoa. E demais fatores, ambiente, convívio, tudo isso leva em consideração na hora do diagnóstico de borderline. A gente não fala em cura, mas em tratamento, em controle dos sintomas. Ele é um tratamento contínuo, baseado principalmente na psicoterapia.

0: saudável tranquilamente.
1: Tá aí, importantes informações da psicóloga doutora Carla Mariani. E é importante lembrar que a gente não fala de saúde mental somente em setembro, e sim todas as épocas do ano. E o acolhimento é uma das ferramentas mais importantes, principalmente para quem precisa, né, de um amparo, de um apoio. O tratamento pode ser muito melhor, pode fazer a diferença. E agora a gente fala dos eventos dos próximos dias. Inclusive, um deles é o Cine Senar, que vai chegar a Sorriso no dia 23 de setembro. Nada mais é do que uma programação leve que leva sessões de cinema de graça para toda a comunidade de várias cidades do Mato Grosso ao longo desse mês. E Sorriso será contemplada também. A iniciativa é realizada pelo SENAR, Serviço Nacional de Aprendizagem Rural de Mato Grosso, em parceria com o Sindicato Rural de Sorriso. Ao todo, o projeto vai passar por 19 municípios, entre eles São José do Rio Claro, Diamantino, Campo Novo do Parecis, Sapezal, Tangará da Serra, Lucas do Rio Verde e Novo Biratã.
2: Olha, em Sorriso, a sessão está marcada para o dia 23 de setembro e, segundo a Aline Poliani, que é a coordenadora de promoção social do Senar, a proposta é levar uma experiência de cultura e lazer para perto das famílias, principalmente em comunidades rurais e localidades mais distantes dos grandes centros.
3: Estamos formados Senar, além de atuar nas frentes de formação profissional rural e assistência técnica gerencial, ele executa ações de promoção social. E uma delas é o Cine Senar, o nosso cinema itinerante, que roda todo o estado do Mato Grosso, levando diversão, cultura e interação entre as famílias. E no dia 23/9, em parceria com o Sindicato Rural, estaremos presentes em Sorriso. Teremos pipoca e algodão doce. Venha participar conosco, traga sua família, é uma ação gratuita.
1: Tá aí, gostei da ideia, vou aproveitar o algodão doce, a pipoca e a sessão de cinema. E o Cine Senar começa hoje, dia 2 de setembro, em Nova Mutum. É, já começou, na verdade, né? Em Nova Mutum e segue até o dia 29 de setembro. Em Cláudia, a programação é gratuita e busca ampliar o acesso ao cinema e criar movimentos, né? Momentos de consciência com toda a comunidade. Lembrando que já está passando pelas cidades e já chega aqui. Hoje é dia 16, então daqui uma semaninha, Sorriso tem sessão de cinema gratuita promovida pelo Senar. E é hora do esporte, né? Quarta-feira é dia de falar com Flávio Santos.
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1: Bom dia, Flávio Santos.

0: minha de retorno, mas já já a gente acompanha Flávio Santos aqui no Primeira Página. Ok.
1: Olá, muito bom dia para você, sempre ligado com a gente aqui no Primeira Página. Vamos ao esporte. Libertadores da América, quartas de final. Ontem, na Argentina, Platense 2, Fluminense 1. Como o Fluminense havia vencido o jogo de ida no Maracanã por 2-0, Fluminense está classificado para a semifinal. Hoje, quarta-feira, tem LDU e Palmeiras em Quito, no Equador, às 18 horas. Quem passar aqui vai enfrentar o Fluminense na semifinal. Lembrando que o Palmeiras tem a vantagem do empate, venceu a ida por 1-0. O Corinthians recebe o Estudiantes da Argentina na sua arena em Itaquera, capital paulista. Na ida foi 1-1, né? Esse jogo Corinthians e Estudiantes. Novo empate, decisão nos pênaltis. E amanhã, quinta-feira, tem Flamengo e Independente Del Valle. Na ida, 2-0 para o Flamengo. Esse jogo será no Maracanã. Lembrando que Corinthians e Estudiantes você acompanha ao vivo hoje, 8:30 da noite, na TV Centro América. Vamos agora para a Copa Sul-Americana, também quartas de final. Tivemos ontem São Paulo 1, Boca Juniors também 1. Na ida, na Argentina, em Buenos Aires, o Boca Juniors tinha vencido 1-0, então o São Paulo está eliminado, o Boca Juniors segue classificado para a semifinal. O Vasco fez 2-0 no Santa Fé da Colômbia, Vasco classificado. A ida tinha dado 0-0, então vamos ter

0: Bia, jovens de Sorriso e região já podem preparar para o Congresso da União de Adolescentes das Assembleias de Deus de Sorriso e região, que acontece nos dias 18, 19 e 20 de setembro.
1: Um evento voltado aos jovens que vai contar com a programação voltada à fé, adoração, comunhão e principalmente reflexão espiritual, com a participação de pregadores, líderes e um momento de louvor. Um dos coordenadores do evento, Vinícius Garcia, reforça o convite para que toda a população participe.
2: Nós estamos aqui para convidar a todos para o nosso Congresso de Adolescentes, que será realizado neste fim de semana, nos dias 18, 19 e 20 de setembro. O NADESOR, União de Adolescentes de Sorriso das Assembleias de Deus. Nós estaremos aqui recebendo pregadores, cantores e sendo edificados com a palavra de Deus. Serão noites de avivamentos, louvores ao Senhor Jesus Cristo. Nós estamos aqui para convidar todos os adolescentes, pais, responsáveis para estar juntamente ali conosco. Fica situado na Perimetral Sudoeste, número 1363, próximo ali à Escola Mário Spinelli. Nosso objetivo é cada vez mais alinhar adolescentes para o reino de Deus. E nós contamos com a presença de todos. Que o Senhor Jesus continue abençoando e prosperando sobre a vida de cada um de vocês imensamente.
0: Olha, para participar é fácil, tá? O congresso será realizado ali na Igreja Assembleia de Deus, que fica localizado na Avenida Perimetral Sudoeste, número 1363, em frente à Escola Estadual Mário Spinelli.
1: Sempre muito importante, né? Falar da juventude reunida para adorar, para compartilhar momentos e principalmente para propagar a fé. São 8 horas em ponto. Eu quero agradecer a sua companhia e sua audiência nessa quarta-feira. Um dia de bastante correria, bastante notícia, notícias boas, informativas. E é claro que você pode acompanhar no decorrer dessa quarta-feira com os news de hora em hora, acompanhando a nossa programação aqui na Centro América FM. Um grande abraço, fiquem todos com Deus e até amanhã, às 7, aqui no Primeira Página.
0: É isso mesmo, Bia. Até amanhã e bom dia a todos.
1: Fabiana.
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6: Bom dia, bom dia. Tá no ar o Manhã 89, quarta-feira, meio semana, dia 16 de setembro de 2026. Tô chegando para mais um programa aqui na rádio que só tem fã. Manhã de céu ensolarado, 27 graus agora na capital do agro. Hoje, dia 16, comemora-se o dia do caminhoneiro. Parabéns aos caminhoneiros, você que dá aquela carona pra gente diariamente, a galera da rodagem, lá bolé do caminhão. Hoje também é dia de São Cipriano, é dia internacional para a preservação da camada de ozônio. Hoje é aniversário da emancipação de Alagoas, também é dia internacional do teletrabalho e é dia nacional de combate à prevenção à trombose. Fabiano Lins na parada até às 10 da manhã com essa primeira parte do programa. Tem música boa, tem a sua participação, tem prêmios, tem a nossa mensagem do dia. É hora daquela palavra de otimismo, de reflexão, para você começar bem motivado essa quarta-feira. O nosso tema de hoje: pausar também faz parte do caminho. Chegamos ao meio da semana, depois de tantos compromissos, talvez hoje seja a hora de perguntar: você está apenas correndo ou também está percebendo para onde está indo? Nem toda pausa significa atraso. Às vezes parar um pouco é justamente o que precisamos para reorganizar os pensamentos, recuperar as forças e escolher melhor o próximo passo. Não se cobre por resolver tudo de uma vez. Faça o que estiver ao seu alcance. Valorize o que realmente importa. E aquilo que você ainda não consegue compreender, entregue a Deus. Existem respostas que só aparecem quando o coração fica em silêncio. Confie. Deus também trabalha nos intervalos, nos detalhes e nos caminhos que você ainda não consegue enxergar. Você não precisa correr para provar que está avançando. Siga com calma, propósito e fé. Ainda há muita coisa boa para acontecer nesta semana. Tenha uma quarta-feira abençoada. Essa foi a nossa mensagem do dia.

0: 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Bruno e Barreto pra fechar aqui a primeira sequência. Texana 37, 8:21. Ainda teve aqui o Gustavo Mioto com o Murilo Rolf. Novo Sozinho, Minha Estrela Perdida, com Jeito Moleque. E o Pixote, Acalma Meu Coração. Que linda canção do Anderson Freire. Para começarmos muito bem o nosso programa de hoje. A nossa mensagem do dia também aqui, a nossa fã aqui, a Bianca, tá agradecendo. Obrigado pelo carinho, Bianca. Bom dia também aqui para Eduarda. A Gelsonita também. Muito boa essa mensagem, Fabiana. Essa música fala tudo. Eu já corri muito para ajudar todos que estavam ao meu redor. Agora vi que não fala apenas. Como que é? Agora vi que não fala apenas você se mata, nem todos vão te olhar e te ver com bons olhos. É isso, né, Gelsonita? Obrigado pelo carinho, lindona. A Fátima também no São Domingos está aqui agradecendo a mensagem do dia de hoje, a música aqui do Anderson Freire, que foi a nossa abertura do programa. Bom dia para o Mikael Richard, também está aqui ligado com a gente. Um abraço aqui para Marlene Faganelli. Oi, Marlene! Marlene está comigo desde mais cedo. Desde o Café Sertanejo. A Agna também registrou aqui a participação dela. A Rosineide, o Juvenal, a Lenzinha, a Margarete. Essa é a Margarete lá do Jardim América. Oi, Cleonice! Alô, Romilda, lá no Mário Reiter também. O Éder, mais cedo, deixou mensagem. Alô, Juliano, no Pinheiros 2. Aquele abraço. A Rosane, claro, ela e o Valdir, ali na Zona Leste, tá comigo desde mais cedinho, desde o Café Sertanejo. O Marlon também, família Binotti, o Adão Oliveira. E você, onde que tá acompanhando a gente nesse início de manhã de quarta-feira? 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Tá no trânsito, dando aquela carona pra gente? 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
0: 8:23.
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9: Na capital do agro, céu ensolarado, a temperatura agora é de 28 graus.
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0: direto dos anos 90, na nossa nostalgia nacional, aqui no Manhã 89, Roupa Nova, com A Viagem, clássico de 1994, eternizado como tema de abertura da novela A Viagem, aquela música que marcou a televisão, as rádios e a memória de uma geração inteira.
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0: 89,3 Centro-América, rádio que só tem fã. O Safadão com o Rei Vaqueiro para fechar mais uma displicente. 8:37 Cleiton Romário, Chuva de Bênçãos, A Viagem, clássico dos anos 90 pra gente matar saudades com o Roupa Nova. Só lembrando, tem sorteio para você, tem presentão para os fãs. O seu almoço especial pode ser no Recanto da Viola. Tem um delicioso almoço, você com acompanhante, por nossa conta, para participar, nome completão, com o telefone e um áudio dizendo, em até 30 segundos, descrevendo um almoço perfeito para você. Como que seria?
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0: Tá chegando a primeira edição de hoje aqui do Centro América News. A informação é com a Janaína Oliveira. Bom dia para você.
4: Bom dia, Fabiano Lins, e uma ótima quarta-feira para quem acompanha a programação da Rádio Centro América. Agora a gente vai falar de saúde. Quem está aguardando por cirurgia em Mato Grosso pode ter o atendimento acelerado. A Secretaria de Estado de Saúde firmou novos contratos para ampliar a realização de procedimentos pelo SUS por meio do programa Fila Zero na Cirurgia. A previsão é realizar mais de 30 mil procedimentos de média e alta complexidade ao longo dos próximos 12 meses. Os atendimentos incluem cirurgias, exames, consultas pré e pós-operatórias, além de serviços nas áreas de ortopedia, cardiologia, urologia, ginecologia, otorrino e oftalmologia. Entre os procedimentos oftalmológicos estão cirurgias de catarata, vitrectomia e tratamento cirúrgico de glaucoma. Os serviços serão oferecidos gratuitamente aos pacientes do SUS. Moradores de diferentes regiões de Mato Grosso poderão ser encaminhados para o atendimento conforme a regulação do estado e a proximidade da unidade com o domicílio do paciente. Essas e outras informações você acompanha em nossa programação no Centro América News.
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Palma da mão, aqui o Turma do Pagode com o Zeca Pagodinho pedindo a conta. 8h52, 8 minutos faltando aqui para as 9 da manhã, caminhando para a reta final dessa primeira hora aqui do Manhã 89 dessa quarta-feirona. Jota Quest, mais uma vez, foi a nossa primeira. Você tá sabendo, daqui a pouquinho tem sorteio. Dá tempo de participar ainda, Fabiano Lins? Claro que tem. O seu almoço especial é lá no Recanto da Viola. Eu tenho um presentão para os fãs aqui do Manhã 89, um delicioso almoço, você com acompanhante lá no Recanto da Viola, para concorrer, nome completão, telefone, dá aquela caprichada no áudio, dizendo em até 30 segundos, descrevendo como seria um almoço perfeito para você. Tem um banner rolando já aqui no nosso status, está aqui no 669-96-750551. Toda a dinâmica para você participar. Já já tem sorteio, na volta tem o hit do dia.

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2: É o Sorri Norte chegando aqui na programação para juntos parabenizarmos aqui os famosos, as celebridades, os fãs da Centro-América que hoje estão apagando velinhas. Quem está de aniversário hoje é a Carolina Dickmann, completando 48 anos. A Andrea Beltrão chega aos 62 anos. Tem o Nick Jonas completando 34 anos. E o Mark Anthony, 58 anos. E o Richard Marx, comemorando 63 anos de idade. Parabéns a todos os aniversariantes dessa quarta-feira, 16 de setembro. Para você, ouvinte fã também, que hoje está comemorando mais um aniversário.
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Pena que você já namora. Marcos e Velute, para fechar a primeira hora aqui do manhã de hoje. Tá na hora de resultado de sorteio. Você que participou, tá saindo agora um almoço com acompanhante lá pro Recanto da Viola. Quem tá se dando bem aqui é a Alana Karen Alves, final do telefone 5665. Atenção, Karen. Alana Karen Alves, lindona. Você com acompanhante lá no Recanto da Viola vai saborear aquele delicioso almoço, tá? Pra você

0: procedimento, você pode ir diretamente lá no Recanto da Viola, vai chegar lá, vai apresentar seu documento com foto, tá bom? O prêmio é válido até sexta-feira dessa semana. Fechou? E assim a gente fecha a primeira hora de hoje aqui do Manhã.
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1: Olá, fãs da Centro América. O sucesso que você não esquece de hoje é com uma das canções do Queen que mais emocionam e se tornou um símbolo do Rock in Rio de 1985, quando a multidão em uníssimo coro cantou.

Love of My Life, escrita por Freddie Mercury, fala sobre o fim de um relacionamento, de um homem abandonado que implora para sua ex-amante trazer o amor de volta. Essa canção é, acima de tudo, um desabafo do próprio cantor. Então vamos relembrar esse sucesso que você não esquece. Indiscutivelmente, uma das melhores canções de Freddie Mercury. Queen, Love of My Life.

0: sou Paulo Vaz, eu volto no próximo sucesso que você não esquece. E espero a sua sugestão por e-mail, ouvinte@centroamericafm.com.br.
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5: É hora de papo de novela, você fica sabendo tudo que rola no capítulo de hoje da novela Nobreza do Amor, novela das 6 da Globo, que você acompanha na tela da TV Centro-América, no canal 7.1 Digital. Capítulo dessa quarta-feira, 16 de setembro, Niara vai seguir em estado grave e o Nildo vai avisar que ela precisará de transfusão de sangue. Mirinho vai ao hospital para apoiar a Lica, irritando Tonho e deixando Virgínia abalada. Em Batanga, Binta vai aproveitar a ausência de Gendal e vai castigar Kênia, enviando-a para trabalhar nas minas. E no fim, vem a surpresa. Mirinho é compatível e poderá doar sangue para Niara. É o resumo de hoje do capítulo da novela Nobreza do Amor, novela das 6 que você acompanha logo mais na tela da TV Centro-América.
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5: É aqui mesmo, estamos de volta. Aqui nos 89,3 o seu rádio, é manhã de quarta-feira, já meio a semana, 16 de setembro 2026. Aqui é o Fabiano Lins na parada, vamos lá para mais uma hora aqui do Manhã 89, dando sequência com muita música boa. Vamos dar atualizado como é que tá o tempo e a temperatura aqui na capital do agro. Sol em céu ensolarado, 30 graus agora em Sorriso. Hoje, dia 16 de setembro, comemora-se o dia do caminhoneiro. Hoje também é dia de São Cipriano, é dia internacional para a preservação da camada de ozônio. Já tô abrindo mais uma rodada de sorteio.
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Centro América, rádio que só tem fã na Carolina Rosas, aqui fechando a nossa sequência. Toda mulher gosta de rosas. E tem presentão pra mulherada hoje aqui no nosso Manhã 89. 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É a programação Centro América com prêmios aos fãs nos 15 anos aqui da 89.

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1: Luan Santana com Léo Foguete, dona. 9h35, fechou aqui a nossa sequência. Ainda teve aqui o Guilherme Benuto com a participação do Panda. Eu duvido quando chove com a Laura Pausini e a Sandy. Ficou linda essa parceria. Linda a música. Olha, tá rolando sorteio pra você. No final dessa hora tem presentão. 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
1: Tá chegando mais uma edição aqui do Centro América News. A Janaína Oliveira tá de volta. Bom dia para você.
6: De volta, Fabiano Lins, agora trazendo notícias sobre a agricultura familiar. A Prefeitura de Sorriso abriu uma chamada pública para agricultores familiares interessados em fornecer alimentos ao programa de aquisição de alimentos. A iniciativa prevê um investimento de mais de R$324 mil na compra da produção local. Entre os alimentos estão frutas, verduras, legumes, mandioca, farinha, mel, ovos, frango caipira, queijo, pães e bolachas caseiras. Os produtos adquiridos serão destinados a programas e serviços que atendem pessoas e famílias em situação de vulnerabilidade social. Podem participar agricultores familiares que moram em Sorriso e possuem o Cadastro Nacional da Agricultura Familiar ativo. A documentação e o projeto de venda devem ser entregues entre esta quinta-feira, 17, e o dia 30 de setembro, das 7 da manhã ao meio-dia, na Secretaria Municipal de Agricultura Familiar e Segurança Alimentar. Cada agricultor poderá comercializar até R$15 mil por ano. As compras estão previstas para começar em novembro e seguir até julho de 2027. Essas e outras notícias você acompanha em nossa programação no Centro América News.
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0: Mari Fernandes, telefone sem fio, 10 minutos faltando para as 10 da manhã, caminhando para a reta final da primeira parte do manhã dessa quarta-feirona. Luke Combs, Fast Car, foi a nossa primeira. Tem dois pares de ingresso feminino para o B-Day do Gabriel Marcolon, que rola sexta-feira lá no Rodízio, aliás, lá no Ditado Popular. E você ainda pode participar aqui no 669-9675-0551. Já já eu volto pra gente fechar o papo de novela e também resultado do sorteio.
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Vamos fechar nosso papo de novela com um resumo do que rola no capítulo de hoje da novela Quem Ama Cuida. Novela das nove da Globo que você acompanha logo mais na tela da TV Centro América. Capítulo dessa quarta-feira, 16 de setembro. Adriana vai revelar a André, Dora e Pedro que foi responsável por amar o flagrante de Dora com André. Daphne vai presenciar uma briga entre Tom e Helenice, enquanto Rosa procura Pedro e Kleber disposta a denunciar o Tom. César vai comprar de Adélia os arquivos do perito Dalto. Adriana vai decidir assumir publicamente seu posto de nova sócia da joalheria durante a homenagem a Arthur. Otoniel vai contar que Francesca revelou que Heitor está vivo e ele aparece viajando no exterior. Fechou nosso papo de novela. Volta amanhã, na quinta-feira, na segunda hora do Manhã 89. Bom, 4 minutos faltando aqui para as 10 da manhã. Antes de fechar aqui a primeira parte do programa, produção, vamos lá para resultado do sorteio. Sexta-feira agora tem o B-Day do Gabriel Marcolan lá no Ditado Popular. Eu tinha 2 pares de ingresso feminino. Quem tá levando o primeiro par de ingresso é a Nili Pereira de Oliveira. Final do telefone 0338. Segundo par de ingresso saindo para a Maiane Andressa Leite Machado. Final do telefone 3694. Então, atenção, Nili Pereira de Oliveira e a Maiane Andressa Leite Machado foram as ganhadoras de hoje aqui dos pares de ingresso, tá? Vocês podem vir aqui na rádio no horário comercial, documento com foto, das 8h ao meio-dia, da 1h30 até às 6 da tarde para retirar o par de ingresso feminino, tá? Até na sexta-feira para retirar. 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Bom, nessa, fechando aqui a primeira parte do manhã. Valeu pela companhia, nos falamos amanhã na madrugada às 5 horas com o Café Sertanejo. Já já, Silva Letícia para dar sequência aqui na programação.

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10: Meus amores, bom dia, bom dia, bom dia. Quarta-feira chegou, hein, gente? Sabe o que significa, né? A semana já andou aí metade. Isso mesmo, a segunda que parecia que não passava, né? Se a terça ainda aí estava aí entrando no ritmo, hoje você pode dizer assim, ó, tô na metade do caminho já dessa semana. Vamos nessa! E o melhor, né, é que tem muita coisa boa para acontecer ainda durante essa semana. Sempre pensamento positivo. Sou Silvia Letícia, estou chegando para te fazer companhia em mais um restinho de manhã aqui na Centro América. Você que começou na boa companhia do Fabiano Lins, você em casa, no trabalho, né, no trânsito, no comércio, na estrada. Bora que bora para a sequência do nosso Manhã 89. BTS, ótimo dia para você. Wow.

0: Marisa Monte e seu Jorge, pra melhorar. Tema de novela por aqui, né? Vou liberar sorteio de prêmios. Quero você participando comigo que dia 26 de setembro tem show I Love Disco na Live Lounge Bar, né, gente? Então você vai ter aquela noite dançante de muito flashback, que delícia, hein? Pra participar, você vai mandar nome completo, número do seu telefone lá pro nosso WhatsApp. E qual é aquele flashback que te traz boas lembranças? Conta pra gente, tá? Lembrando que você vai curtir essa noite com o DJ Gilberto El Bicho, DJ Thiago F e DJ Mr. Nose. Então, o ganhador vai retirar o seu prêmio aqui na Centro América, apresentando o documento com foto. Capricha, boa sorte pra você. Volto já.
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0: 10:16, bom dia.
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1: Estamos de volta, meus amores.
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1: Seu Sebastião, lá em Tangará da Serra, curtindo a gente. Prazer enorme ter o senhor aqui. Seja bem-vindo, viu, seu Sebastião? Carlos e Jader.
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0: de Brito e Samuel, toda mulher. É, música do cara metade pra você aqui na Centro-América. Tá chegando o nosso intervalo, você participa e interage comigo pelo nosso WhatsApp. Daqui a pouco eu falo pra você o prêmio que tá rolando aqui.
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0: Hora de falar com a Janaína Oliveira, trazendo informação. Janaína, bom dia para você.
2: Bom dia, Silvia Letícia e aos ouvintes da Rádio Centro América, deixando você sempre muito bem informado. E a atenção agora vai para quem vai viajar de avião. Começaram a valer nesta semana novas regras para punir passageiros que tenham comportamentos que coloquem em risco a segurança, a ordem ou a integridade de outras pessoas em aeroportos e aeronaves. Dependendo da gravidade da infração, o passageiro poderá ficar impedido de embarcar em voos domésticos por até um ano. As companhias aéreas e os operadores dos aeroportos também poderão adotar medidas imediatas. Entre elas estão advertência, acionamento da polícia, contenção do passageiro e até a retirada da aeronave. Nos casos considerados graves ou gravíssimos, ainda poderá haver multa. O valor base definido pela Agência Nacional de Aviação Civil é de R$17.500. A penalidade de suspensão será comunicada ao passageiro, que terá direito à defesa. Essas e outras notícias você segue acompanhando em nossa programação no Centro América News.
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0: 10:30, bom dia.
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0: Meus amores, estamos de volta. Bom dia pra você. Se você ainda não participou desse sorteio que tá rolando aqui agora na nossa manhã, você vai participar agora. Pega seu WhatsApp que eu vou te explicar como você concorre a um super prêmio por aqui. Ó, deixa eu te falar primeiro que dia 26 de setembro tem show I Love Disco da Live Lounge Bar, tá? Trazendo pra você noite dançante de muito flashback, tudo de bom, né? Com no comando da noite, DJ Gilberto é o Bicho, DJ Thiago F, DJ Mr. Nose. Então, pra concorrer a par de ingressos agora, manda pra mim seu nome completo, número do seu telefone e qual é aquele flashback que te traz boas lembranças. Conta pra gente, tá? Lembrando que o ganhador vai retirar o seu prêmio aqui na Centro América, apresentando seu documento com foto. Agora sabe quem tá chegando? É ele.
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1: Eu não sei qual é pior dessas três.
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2: Grupo Menos é Mais e o Pablo, Saudade Inconveniente. Daqui a pouco eu tô de volta.
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0: Centro-América com o Max Oliver, Quando Eu Cantar. 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Ó, daqui a pouquinho tem um programa eleitoral aqui na sua Centro-América. Eu volto logo mais às 11h25.
1: O nome dela é Flash, hein?

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4: 11:31.
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11: Nosso Manhã 89 segue com boa música e tem sorteio de prêmios, hein? Se você não participou ainda, participe que já tem resultado.

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1: Leiton e Romário, chuva de bênçãos na sua Centro América, rádio que só tem fã. Também saudades por aqui, né? Você que tá aí junto comigo, bora participar desse sorteio? Última chamada, já já tem resultado, tá? Ó, dia 26 de setembro tem show I Love Disco na Live Lounge Bar. Traz aí a noite dançante de muito flashback pra você. No comando da noite, DJ Gilberto é o bicho, DJ Thiago F, DJ Mr. Nose. Então concorra agora a um par de ingressos. Manda nome completo, número do seu WhatsApp e qual que é aquele flashback que te traz boas lembranças. Lembrando, gente, lembrando que você vai retirar o seu ingresso aqui na Centro América, apresentando o documento com foto, tá? Então capricha na sua participação, já já eu volto com o resultado, nosso intervalo tá chegando e tem para você também informação e o nosso hit do dia. Qual destaque hoje, hein? Tá curioso para saber, né? Então se liga na melhor. Centro América.
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1: Vamos voltar a falar com a Janaína Oliveira. Janaína.
4: De volta, Silvia Letícia, trazendo mais notícias para deixar você sempre muito bem informada aqui na Rádio Centro América. Agora a gente vai falar de economia. As compras pela internet já movimentam cerca de 10 mil entregas por dia em Sorriso. A estimativa é de um levantamento feito junto a empresas e profissionais que atuam na entrega de encomendas. Roupas, calçados, eletrônicos, cosméticos, utensílios domésticos, ferramentas e peças automotivas estão entre os produtos que chegam diariamente à cidade. O aumento das compras online também mudou a rotina das ruas. Carros, motos e vans circulam pelos bairros durante todo o dia, enquanto empresas de logística organizam os pacotes e as rotas de entrega. O movimento acompanha uma tendência nacional. Pesquisa da CNDL e do SPC Brasil aponta que 139 milhões de consumidores fizeram compras pela internet nos últimos 12 meses. Preço, variedade, promoções e comodidade estão entre os principais atrativos do comércio digital. Essas e outras informações você segue acompanhando em nossa programação no Centro América News.
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Wesley Safadão, gente, com o Rei Vaqueiro de Simplente. Quem vai ganhar o nosso sorteio hoje, hein? Tá curioso pra saber se é você que vai faturar o nosso prêmio? Então vem comigo que agora eu vou anunciar aqui quem é que vai ganhar aqui esse par de ingressos. Ai, que delícia, noite flashback, hein, gente? Fala sério, hein? Tudo de bom, mas tá saudade, né? Ah, coisa boa. Bora lá, então. Quem fatura é você.

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3: Está no ar. Pense nisso. A mensagem de otimismo e reflexão. Interações humanas. Certa vez, um homem estava viajando e passou por uma aldeia para descansar. Aquele local era um lugar de descanso para vários viajantes. O homem, depois de se hospedar em uma pousada, foi até a praça para comer em uma barraquinha que vendia macarrão. Encontrou um velho e começou a conversar com ele. "Que tipo de pessoas vive nesse lugar?", perguntou o homem ao velho. "Que tipo de pessoas vive no lugar de onde você veio?" "O pior tipo de gente. A minha cidade é cheia de pessoas da pior espécie." "Pois o mesmo tipo de pessoas você encontrará aqui", respondeu o velho. No dia seguinte, o homem foi embora. Dia depois, um jovem chegou na aldeia, da mesma maneira que o outro, se hospedou, foi até a praça para comer e encontrou na barraquinha de macarrão o mesmo velho. "Que tipo de pessoas vive nesse lugar?", perguntou o jovem ao velho. "Que tipo de pessoas vive no lugar de onde você veio?" "O melhor tipo de gente. Lá as pessoas são amáveis e amigas." "O mesmo tipo de gente você vai encontrar aqui." Depois de comer, o jovem foi embora e o dono da barraquinha perguntou ao velho: "Como é possível que você dê respostas tão diferentes para duas pessoas?" "Cada um vê o ambiente onde vive de acordo com o seu coração. A maneira que você vê o mundo à sua volta é igual aos seus sentimentos internos. Portanto, para que o mundo mude, é preciso mudar o seu coração e sua maneira de enxergá-lo." Esse conto nos ensina que a vida está intrinsecamente ligada ao ato de dar. No tecido complexo das interações humanas, descobrimos que a energia que emanamos para o mundo muitas vezes retorna para nós de maneiras inesperadas, podendo ser positiva ou negativa. Essa dinâmica essencial é um lembrete constante de que aquilo que oferecemos ao próximo e ao mundo ecoa de volta em nossa própria vida. É uma forma de semear e colher, dar e receber. O que você tem recebido do outro? Ou melhor, o que tem dado ao outro na vida? Pense nisso, mas pense agora. Chegamos assim ao final de mais um Pense Nisso. 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
7: Apertem os cintos, vamos decolar em nossa viagem.

De quarta-feira, meio de semana, hoje 16 de setembro. Eu sou Silvia Letícia e estou junto com você nessa viagem de hoje. A gente começa muito bem ao som de Kid Abelha. Dizer não é dizer sim. Bom início de tarde, bom almoço para você. Agora, 12:06.

0: Titãs, porque eu sei que é amor. Fechamos nossa primeira sequência aqui no nosso Flash Hits. E eu vou liberar sorteio pra você participar aqui comigo, tá? Gente, seu horário de almoço especial com flashback, com aquela música especial e também com prêmios pro nosso fã. O Camelos Restaurante oferece agora pra você aquele rodízio completo de massas, pizza, petiscos e risoto. E você fã tem a chance de concorrer a um rodízio com direito a acompanhante, tá? Ah, que delícia! Manda aí nome completo, número do seu telefone pra você pra participar e só isso. Consumo é apenas no local e apenas pra hoje, tá? Então participe que já tem resultado de sorteio aqui no nosso Flash Hits. A nossa viagem continua daqui a pouquinho, depois do nosso intervalo que tá chegando aí com os melhores patrocinadores. Centro América, meio-dia e 17.
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0: Nosso início de tarde em 37 graus, umidade relativa do ar está em 36%. Boa tarde para você.
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0: Muito bom estar de volta com você. A nossa viagem continua aqui na tarde de quarta-feira da sua Centro América. Eu sou Silvia Letícia. Até as 14h, a sua companhia. Obrigada, onde quer que você esteja.
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0: Agora uma belíssima interpretação da canção de Cyndi Lauper, Time After Time, Garth Kell, para você.

0: Mais uma multidão, interpretação linda, maravilhosa, para tocar o nosso coração nessa tarde. É, Erasmo Carlos com Marisa Monte, tocando os corações aí, né, nessa nostalgia gostosa. Vamos ver quem tá aqui com a gente no Flash Hits? O Ender tá ligado conosco, a Mariana, a Aureca, Jair, Silneia, boa tarde para você, lindona. Marcos, boa tarde. Oi, Antônio, tudo bem, Antônio? Boa tarde para você, para Eduarda, para Márcia Alcântara, o Alberto tá ligadão com a gente também. O Marcinho sempre junto por aqui também. A dona Noeli, né, dona Noeli? A Ronilda, tudo bem, Ronilda? Um beijo pra você, sua linda. Obrigada pelo carinho. Gente, tá chegando a informação e também o nosso intervalo.
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0: Janaína, estou de volta com mais informação. Boa tarde, Janaína.
3: De volta, Silva Letícia, e agora trazendo um alerta de golpe para você que está em casa, principalmente aos aposentados e pensionistas do INSS. Criminosos estão usando a prova de vida para aplicar um novo golpe. As vítimas recebem mensagens pelo celular informando que precisam atualizar os dados com urgência, sob ameaça de bloqueio ou de cancelamento do benefício. A prova de vida é feita principalmente pelo próprio INSS por meio do cruzamento de informações disponíveis em bases de dados. Por isso, o beneficiário deve desconfiar de mensagens que peçam senhas, dados bancários ou outras informações pessoais. O cuidado também vale para links recebidos por SMS ou aplicativos de mensagem. Páginas falsas podem ser usadas para roubar dados e aplicar outras fraudes. O INSS orienta ainda que, em caso de dúvida sobre a prova de vida ou a situação do benefício, a orientação é consultar diretamente o aplicativo Meu INSS ou ligar para a central no número 135. Essas e outras informações você segue acompanhando em nossa programação no Centro América News.
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14: A soja de Mato Grosso terá custos maiores na safra 26-27. O custeio subiu 3,4% e passou de R$ 4.300 por hectare. Mas o preço estimado da saca, de R$ 111, ainda é suficiente para cobrir os custos operacionais.
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0: Elton John com Simple Life. Fechamos mais uma sequência antes. Pavão misterioso de Nardo pra você por aqui. Se você ainda não mandou a sua participação aqui no nosso WhatsApp, tá perdendo de concorrer a um prêmio maravilhoso aqui, hein, fã? Eu tenho pra você aqui, ó, rodízio com direito acompanhante lá no Camilo's Restaurante, que tem aquele rodízio completo de massas, petiscos e risotos. Manda aí nome completo, número do seu telefone, já já rola resultado de sorteio e eu já desejo pra você boa sorte. Daqui a pouco eu tô de volta, vem aí o nosso intervalo e já já tem Bee Gees, Beto Guedes e muito mais aqui no nosso Flash Hits. A nossa viagem continua na melhor estação do seu rádio, aqui ó, na sua 89.
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0: 14 para uma.
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0: Marcaram a sua geração, né? Com certeza. Ó, já participou do sorteio? Ó, fã, daqui a pouco tem resultado, né? Por favor, bora participar, tira esse pé do chão aí. Você mesmo que tô falando com você. Tá me olhando, né? Tá olhando e falando, ah, essa Silvia, viu? É mesmo, eu quero você participando, né? Quarta-feira é dia de você aproveitar massas, pizza, petiscos, risotos, lá no Camilas Restaurante. Então capricha aí, manda seu nome completo, número do seu telefone, que tá rolando aqui sorteio de um rodízio com direito acompanhante, tá? Então capricha lá no nosso WhatsApp, já tem um montão de gente, chega junto com a gente também. Somente o ganhador pode retirar o seu prêmio, o consumo é pra hoje e apenas no local. Tô esperando você lá, já tô indo pra lá ver quem participou, tá? Beto Guedes, O Sal da Terra, abrindo mais uma sequência.

0: consumem apenas para hoje e tem que ser no local, tá bom? Então, bom rodízio aí para você. Daqui a pouco eu tô de volta. Ai, Silvia, eu não ganhei, fiquei triste. 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Ai, Silvia, é muito difícil para gravar o áudio lá? Não, gente, é bem simples. Vai lá, participe, tá bom? Daqui a pouco eu tô de volta.
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13: Olá, fã. Tudo bem com você? Olha, hoje o sucesso que você não esquece destaca um clássico da banda Spandau Ballet. Um dos grupos de maior sucesso da era New Romantic e do pop britânico. Eu duvido que você não conheça essa música. Ela foi responsável por levar o grupo ao top 10 em vários países. A faixa título do álbum True foi composta pelo guitarrista da banda Gary Camp, junto com o irmão dele, o baixista Martin. Juntos, eles escreveram a letra da música, que foi inspirada no amor verdadeiro, em uma fase da vida em que o próprio Camp sofria por um amor não correspondido. Segundo o guitarrista, outra influência para essa canção foi o romance Lolita.

do ano de 1955, de Vladimir Nabokov. Vamos ouvir agora True, de 1983, da banda Spandau Ballet. Em destaque no sucesso que você não esquece.

0: True foi o maior sucesso do álbum, chegando ao topo das paradas na Inglaterra em 1983 e se tornando o sexto single mais vendido do ano. Fez um grande sucesso praticamente no mundo todo, liderando os pedidos nas rádios e as vendas em praticamente 20 países. Ela foi o maior sucesso do Spandau Ballet nos Estados Unidos, chegando ao topo da Billboard Hot 100, Adult Contemporary, uma semana depois. No Brasil, ela fez parte da trilha sonora da novela da Globo, Guerra dos Sexos, de 1983. Então, gostou do sucesso que você não esquece? Então até a próxima edição. Bye, bye.
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0: Silvia Patrícia, minha xará, com mil pedaços e craque aqui na sua Centro América, a rádio que só tem fã. 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O Ditado Popular tá junto com a gente a partir de agora, trazendo para você aquela experiência com mais de 40 deliciosas opções. 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Lembrando que o ganhador retira o seu vale ainda hoje aqui na Centro América, apresentando seu documento com foto. Então bora participar comigo. Já já eu tô de volta, a gente vai curtir também depois do nosso intervalo com os nossos patrocinadores, o Easter Rock and Roll.
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0: 1:18.
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0: Gilberto Gil, Super-Homem, um grande clássico da MPB para você aqui na Centro América. E além de curtir aí essa viagem deliciosa na música, você ainda concorre a prêmios por aqui, viu? 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Vem aí o nosso intervalo.
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0: A gente fala agora com a Beatriz Schaefer. Beatriz, boa tarde, boa quarta-feira para você.
2: Silvia, Letícia, excelente quarta-feira a você e aos ouvintes que nos acompanham aqui na Centro América FM. A Polícia Civil de Lucas do Rio Verde deflagrou nessa manhã a Operação Retorne para investigar um suposto esquema de estelionato envolvendo veículos e embarcações com prejuízo estimado em R$246 mil. Foram cumpridos 5 mandados de busca e apreensão em Cuiabá e Chapecó, Santa Catarina. Durante a ação, celulares, notebooks, contratos, cheques e 4 veículos foram apreendidos. Em Chapecó, um dos investigados foi preso em flagrante com uma arma de fogo de uso restrito. As investigações continuam. Até o final do dia, teremos mais informações dessa operação que você pode acompanhar nas nossas redes sociais. A gente se encontra já aqui no Centro América News. Até lá.
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0: 1:30, boa tarde.
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8: Sim, a gente continua matando saudades e vamos matar a saudade agora do rei do pop, Michael Jackson. Eu quero aproveitar e falar pra você que um criador de conteúdo, ele decidiu revisitar lugares marcados pela trajetória de Michael Jackson e recriar aí registros feitos décadas e décadas atrás aí. E a proposta é encontrar aí os mesmos pontos aonde o cantor apareceu em fotos, gravações e mostrar aí esses cenários, né? Como estão aí atualmente. Gente, ficou muito lindo. E para chegar mais próximo possível, né, do enquadramento original, ele compara as fotografias antigas com elementos que ainda permanecem no local, como prédios, ruas, fachadas, detalhes, né, do cenário. Muito lindo mesmo. Fiquei, inclusive, aqueles registros que ele fez também lá no Rio de Janeiro. Lembra que ele gravou aquela música e tudo mais lá na favela? E assim, gente, ficou um trabalho magnífico, né? Eita, nós, que lindo, que saudade também. E aí a gente vai aproveitar para ouvir essa, Billie Jean com Michael Jackson, o rei do pop. Quanta nostalgia, quanta lembrança, quanto legado numa sequência. Agora, 1:36.

0: Gilbert Sullivan com Claire, fechando nossa sequência aqui no nosso Flash Hits. Obrigada pelo carinho da sua companhia, lembrando que aqui nessa tarde, claro, eu tenho aquele sorteio bacana pra você, fã, participar comigo. Já, já rola resultado do sorteio aqui pra você, tá? 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Boa sorte pra você. Treze para as duas.
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Centro América com Fernando Mendes, né? A desconhecida. Tá na hora do nosso sorteio? Vamos lá pro nosso sorteio. Quem vai faturar prêmios aqui com a gente? É, quem tá levando o rodízio ditado pra você, mais acompanhante, é final do telefone 7707. Elton de Paula Machado, parabéns, Elton. Para retirar o seu prêmio, basta vir ainda hoje aqui na Centro América. Não esqueça, menino, de vir, né? Ainda hoje aqui na Centro América, trazer o seu documento com foto, tá bom? Até às 18 horas, agora no período da tarde. Elton, estamos te esperando por aqui. Parabéns. Ai, Silvia, não ganhei. Fiquei triste. Não fica triste. 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Combinado então, gente? Então tá bom, combinado, tá? Tá na minha hora. O Edilson Batata tá chegando já já para dar continuidade aqui na Tarde da Centro América. E nós voltamos a nos falar amanhã. Eu chego às 10 para te fazer companhia. 89 milhões de beijos para você. Um ótimo no seu ritmo com o Batata que tá chegando. E a gente fecha hoje com a belíssima voz de Maria Bethânia. Olho nos olhos, olhos nos olhos. Tchau, gente, até amanhã.

0: meio-dia.
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2: Temperatura em Sorriso 41 graus, previsão para hoje à noite de 22.
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2: 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Muito boa tarde, chegando por aqui com mais uma edição do programa No Seu Ritmo. Uma tarde maravilhosa para você hoje, quarta-feira, 16 de setembro. Estamos ao vivo, então é óbvio, 2026. Tudo bem com você? É, quem esteve na companhia foi ela, Silvia Letícia, que agora foi descansar a sua voz, e eu e ele. O Tirico Tico, meu passarinho, estamos aqui para acompanhar a sua tarde de quarta-feira, tarde quente, até às 6 da tarde. Vamos junto por aqui, já vai participando pelo nosso WhatsApp 996750551. Manda seu boa tarde aí que já tem alô para você. E vamos passar em casa com Tribalistas, 2h04.

0: 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E você quer saber de prêmio? 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

0: 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Primeiro bloco por aqui no seu ritmo desta quarta-feira. Guilherme Benuto com o Panda, eu duvido. Edel com Never Gonna Give It Up. E teve também Passa em Casa. Ai, Passa em Casa. Tribalistas. 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
1: Onde que ela tá? Onde que ela tá? No rodeio, né, passarinho? No rodeio. Ana Castela. Me teve por aqui Lucas e Igor com Flash. Me leva pra você a música do Matheus e Cauã e o Panda. Mais uma com o Panda, né? A gente ouviu agora Guilherme e Benuto com o Panda, eu duvido. E agora ouvimos outra com o Panda e Matheus e Cauã. Me leva pra você. Hora de informação, tá chegando o Centro América News. Você que tá participando do sorteio daqui a pouquinho, tá? Você que mandou sua participação para concorrer a prêmio, daqui a pouquinho tem o sorteio, tá? E eu vou repetir, última chamada para você concorrer, um par de ingressos femininos para festa no Ditado Popular. 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
1: Beatriz Schaefer trazendo informação. Oi, Bia, boa tarde.
3: Oi, Batata. Excelente quarta-feira a você e aos ouvintes que nos acompanham aqui na Centro América FM. Vamos falar de assunto sério? Sorriso registrou 64 notificações de trabalho infantil entre setembro de 2025 e julho de 2026. Levantamento aponta também que 87,5% das famílias estavam em situação de pobreza ou baixa renda. As regiões dos Centros de Referência de Assistência Social Vitória Régia, também a Praça Centro de Artes e Esporte Unificados concentram quase 70% dos registros. Saúde, educação, política, segurança pública e muito mais você acompanha nas nossas redes sociais e música boa e de qualidade aqui na Centro América FM.
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0: Pixote! É, nesse bloco aqui a gente ouviu o Pixote no meio do processo e teve esse classicão Eva, com a banda Eva. Fez muito sucesso nos anos 90, né? Muito bom pra recordar, matar saudade por aqui. E você que mandou sua participação pra concorrer a prêmio, já já no próximo bloco tem hit da semana e resultado do sorteio. Vamos conferir quem foi que faturou o par de ingressos pra curtir aí o B-Day do Gabriel Marcolan. Fica ligado que já já eu tô de volta com o resultado por aqui.
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Música gostosa de ouvir aqui na programação. Michael Jackson com Paul McCartney, The Girl's Mine. Também teve sucesso com Danilo e Davi, Eu Não Sou Terapia, faltando 4 minutinhos para as 3. Resultado tá na mão, vamos conferir juntos quem foi que faturou o par de ingressos pro B-Day do Marcolan, que acontece sexta-feira no Ditado Popular. Atenção aí! Quem faturou nesta tarde de quarta-feira esse par de ingressos foi o Silney Donzelli de Oliveira. Silney Donzelli de Oliveira foi no final 85, faturou o par de ingressos do B-Day do Marcolan, que acontece sexta-feira no Ditado Popular. Ô Silney, já a produção vai orientar como é que faz para retirar seu prêmio, tá bom? Parabéns então, quem faturou hoje foi ele, Silney Donzelli de Oliveira.

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9: No seu ritmo de volta, vamos abrindo aqui a segunda hora, 3:05 agora, quarta-feira, 16 de setembro, quarta-feira, Dia Internacional do Sofá, né, passarinho? Dia Internacional. É. Quem pode dar uma namoradinha e tal, mas quem não pode, faz igual nós, assiste na TV. Né? Assiste na TV, assiste Você vê que futebol tá bem sem graça, né? Nosso time tá horrível, esses campeonatos tão, sei lá, tá muito estranho. É muita bet. Bom, vamos seguindo por aqui. Prêmio de verdade, você concorre aqui na programação. Nesta hora agora, chega por aqui o ditado popular com o rodízio do ditado para você, mais um acompanhante. Esse rodízio do ditado é maravilhoso, né? Mais de 40 opções deliciosas. Como é que faz para concorrer? Você vai pedir para mim, Batata. Eu quero o rodízio do ditado popular. Manda seu nome completo, número do telefone e vai concorrer, tá bom? 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Ah, os mimos serão sorteados no dia 25 de setembro na programação. Então continue acompanhando a programação, participe e boa sorte. Vamos chamar agora para dar sequência musical o Bruninho Mars.

0: Direto do fundo do baú, David Bowie com Let's Dance. Fazendo parte desse bloco aqui pra recordar, hein? Também teve o Ferrugem, Arrependidaço e o Bruninho, Bruno Mars, That's What I Like. Tá curtindo a programação e participando também? Então tá bom. Se você não estiver participando, aproveita e manda sua mensagem pra cá. Dirceu Floriano, Silmar Assis, Cleiton Fagundes, a Cleonice Mariani, Cleverson da Cunha, o Biasos, né? Já participa em dois números pra concorrer mesmo aos prêmios. A Erika, Rubens Oliveira, Letícia Kaminski, um abraço da família Kaminski, tá bom? Eloy, Letícia, a Duda Guebardi mandando alô dela de boa tarde também, Margarete Baú de Sinop, tá ligadinha aqui comigo, obrigado pelo carinho da sintonia, viu? Beth Coimbra tá lá com a cliente dela, tá lá dando talento, deixando ela mais bonita, né? Beijo pras meninas lá no salão. E aí, pra assanhar as lombrigas, ela vai e me manda uma foto do pãozinho de queijo dela. Mas é pra acabar, hein, Beth? Beth, pode deixar que eu vou te fazer uma visita, mas eu vou avisar antes, vou falar assim, ó, vou fazer uma visita aí, e quem sabe um pãozinho de queijo, né? É, daí vai eu e o passarinho. Tá bom? Beijão, Beth, obrigado pelo carinho, obrigado pela amizade também, ela tá sempre ligadinha por lá. Marcinho Luiz do Primavera mandou os 28 áudios dele, tem também o Janderson Bertolucci, a Piajada lá da Pensaria, estão sempre ligados, esses dali não descansam de jeito nenhum, né? Marcinho Alcântara, mamãe da Lolene e Milena, também estão ligadas por aqui, e eu tenho aqui o rodízio do ditado popular para você que participar comigo pelo WhatsApp, tá? Para concorrer, participar do sorteio, você manda mensagem pedindo para mim, Batata, eu quero o rodízio do ditado popular. Você vai concorrer a um rodízio para você, mais um acompanhante. O rodízio do ditado são mais de 40 opções deliciosas. Então, manda para cá sua participação. Batata, eu quero o rodízio do ditado popular, seu nome completo, número de telefone. Hora de intervalo na programação.
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1: Bruno Marrone por aqui. É, sua melhor versão. Teve Corpo e Alma Contraia Véia, Três Vícios e, opa, Cadê Eu? Música do Cleiton e Romário por aqui no seu ritmo. 3:31. Vamos para mais um intervalo? Você tá curtindo a programação? Tá legal? Tá bacana? É? Já mandou sua participação para concorrer a prêmio também? Então presta atenção, aproveita participar para concorrer a prêmio. Tá rolando aqui nesta hora o sorteio de um rodízio no Ditado Popular, o rodízio do ditado, um rodízio para você mais um acompanhante. O rodízio do ditado são mais de 40 opções deliciosas. E para você participar do sorteio, você vai mandar mensagem aqui no nosso WhatsApp dizendo: Batata, eu quero o rodízio do ditado popular. Vai mandar seu nome completo, número de telefone e vai estar concorrendo. Daqui a pouquinho tem o sorteio. 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Bora pro intervalo, fica bem informado e na volta tem isso, é rock and roll.
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1: De volta aqui na programação, nossa jornalista Beatriz Schaefer. Boa tarde, Bia.
5: Oi, Batata. Boa tarde. Estou de volta e agora para falar sobre política. Dois candidatos ligados a Sorriso aparecem entre os nomes de Mato Grosso sem receita ou despesas registradas na prestação parcial de contas da campanha 2026. Niziane Sergel, candidato a deputado estadual, e Júnior César Leite da Silva, o pé no chão, candidato a deputado federal, aparecem com R$0 em arrecadação e gastos contratados até o dia 8 de setembro. A prestação ainda pode ser atualizada ao longo da campanha. Volto a qualquer momento aqui no Centro América News com mais notícias e informações.
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1: 3:34.
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3: Vamos seguindo por aqui no seu ritmo. Fala, meu amigo Pedrão.
9: Ô, Batata. Manda uma música aí pra galera que tá trampando aqui no motocross aqui. Vai começar o Easter Rock and Roll agora, manda um rock bem massa pra nós aí.
3: Isso mesmo.
9: Os dois, Gabriel, Beto, Pedrão, Chicão, tá todo mundo aqui, Marcinho, todo mundo aqui. Montando a estrutura do motocross aqui, mexendo com pista.
3: Beleza.
9: Manda um som legal pra nós aí, pra dar uma animada aqui. Final de semana, motocross.
3: Beleza, toda a galera do Cross aí, ó.
10: Esplendoroso, agonizante, imortal e poderoso. Isto é rock and roll.
3: Red Hot Chili Peppers, Scatsui.

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1: Muito bem, representado por aqui o Rock Nacional com Paralamas, Jack Jack, teve também Skachu com Red Hot Chili Peppers. Gostou, Pedrão, Chicão e toda a galera do Mocotróis? É? É, um abração pra vocês aí, viu? Com certeza veio uma grande festa. Valeu todos os pilotos e também todos que fazem essa festa maravilhosa que é o motocross. Resgatando, né, Pedrão? Vamos resgatando, que venha novos tempos aí para o motocross. Já tá reestruturando, né? Está voltando cada vez maior. Muito bem, um abraço a toda a galera aí desse esporte maravilhoso. E seguindo por aqui com a programação, sorteio de prêmio, deixa eu ver aqui se a produção já fez o sorteio, ainda não, mas você pode... Bom, não rolou o sorteio aqui ainda, nós vamos pro intervalo, na volta, a produção tá juntando as participações, entendido. No próximo bloco, então a gente vai conferir junto quem foi que faturou o rodízio do ditado popular. Cruz os dedinhos, vou torcer para que você ganhe esse rodízio, tá bom?
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2: É, Centro América, rádio que só tem fã, rádio que todo mundo ouve. São feitos o sorteio aqui, a gente vai conferir juntos aqui antes de fechar essa hora do programa no seu ritmo. Teve já aqui o sorteio do rodízio do ditado popular. E quem faturou, e quem faturou foi o Antônio Fagundes. Aí, Tom! Antônio Fagundes, fone final 20, faturou o rodízio do ditado popular. Já já a produção vai orientar como é que faz para retirar seu prêmio, viu? Parabéns então, Antônio Fagundes, do fone final 20, que faturou o rodízio lá do ditado popular. Só combinar com o seu, a sua companhia, pra ir juntos pro rodízio do ditado, tá bom?

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E vamos abrindo mais uma hora do programa no seu ritmo. E prêmio. Pensa na tarde premiada. Tá aqui na 89, ó. 4:07, programa no seu ritmo. Você ouviu agora o Alemão do Forró com o Guilherme, Dia da Saudade. Já começa a aparecer aquele, né? Música de boteco. Esse é o hit do dia, hit dessa quarta-feira. Quem foi? Tem, passarinho. Tem mais prêmio por aqui. Rapaz, a tarde mais premiada tá aqui na 89. Já teve aqui. Cadê? Sorteio do aniversário do Marcolan, que vai rolar no Ditado Popular nessa sexta-feira. Silney Donzelli de Oliveira faturou um par de ingressos. Aí tivemos agora há pouco aqui o sorteio de um rodízio lá no Ditado Popular, um rodízio com acompanhante. Quem ganhou foi o Antônio Fernandes. E agora, o que nós temos aqui de sorteio? Falar em sorteio e prêmio e festa e uhul, né? 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

25 de setembro na programação. E agora, aqui, ó, às 4:08, tá chegando aqui aquela promoção da campanha Mesa Cheia Centro América FM Produtos Rizombi, o bom e queridinho. 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Agora, quem canta pra nós é o Marcos Ivelucci. Pena que seja um namoro, né? Se não, vai saber.

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0: Zé, deixa rolar.
1: Turma do Pagode, cobertor de orelha. Bom, né, passarinho?
2: Claro.
1: O Rei Vaqueiro com Wesley Safadão, displicente, e o Marcos Velucci, pena que seja namora. 4h18, nós vamos sair para mais um intervalo comercial e, é claro, convidar a galera para participar aqui da campanha Mesa Cheia. Mandou sua foto? Manda aí uma foto dos produtos Rizom, meu bom e queridinho. Uma foto criativa, caprichada. Manda também seu nome completo, número de telefone. Vai concorrer a um Vale Pizza mais refri da Seco Pizza. Já já tem sorteio.
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1: 4h18.
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2: A rádio que todo mundo ouve, a rádio que só tem fã, é essa, 89. E antes sim, a gente separou. Shania Twain, Forever and For Always. Tem sorteio de prêmio pro ouvinte? Hein, passarinho? Como é que tá aqui? Deixa eu vai ver. Sim, vamos sortear já. Mais uma chamada então para concorrer a um Vale Pizza, mais refri da Seco Pizzas na campanha Mesa Cheia Centro América FM. Manda uma foto aqui no nosso WhatsApp dos produtos, de um dos produtos do Rizom, meu bom ou queridinho. Manda também seu nome completo, número de telefone para concorrer a esse Vale Pizza, mais refri da Seco Pizzas. Capricha, tá? Manda uma foto criativa. Daqui a pouquinho, na próxima hora, vai ter sorteio, tá bom? Agora 4:30 tem nossa equipe de jornalismo trazendo notícia e informação e já tem mais música.
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2: Beatriz Schaefer trazendo informação pra gente no Centro América News. Oi, Beatriz.
3: Oi, Batata. Boa tarde. É hora de tirar as ideias do papel e transformar conexão em negócio. O Conexão e Growth será realizado nos dias 24 e 25 de setembro aqui em Sorriso, com foco no desenvolvimento do comércio local. A programação conta com palestras, mentorias, treinamentos, expositores e oportunidades de vendas. A expectativa é receber mais de 2.000 pessoas nos dois dias de evento. O evento é gratuito. Esse encontro busca aproximar empresários, estimular novas parcerias e fortalecer ainda mais os negócios de Sorriso. Para mais informações, você pode procurar a Câmara de Dirigentes Lojistas de Sorriso. Fique agora com música boa e de qualidade aqui na Centro América FM.
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1: Tá aí mais um bloco, reta final do programa No Seu Ritmo. A gente ouviu o Fred e Fabrício, Você Não Mudou. A música parece, a harmonia dela parece que já é uma música que existe há muito tempo, né? Como é que pode pegar fácil? Não sei não. Essas tendências de sertanejo novo, parece que eles usam algumas coisas aí que a gente já ouviu pra pegar mais fácil. Muito legal. Bruno Barreto, Texana 37, teve o som do The Weeknd, Blinding Lights, Blind Lights, né? E o novo sozinho com Gustavo Mioto e Murilo Ruf. 4h48. Preste atenção. É, você participou, mandou sua participação aqui para concorrer ao Vale Pizza Mais Refida Seco Pizzas. Então nós vamos pro intervalo comercial. Na volta, o Paulo Vaz vai contar a história de mais um sucesso que você não esquece, tá? E aí a gente vai conferir juntos quem foi que faturou. E já já, 5 horas, já sabe, né?
2: Batidão Sertanejo. Aô.
1: Isso mesmo, passarinho. Daqui a pouquinho, 5 horas, tem nosso Batidão Sertanejo. Bora pro intervalo.
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6: Olá, tudo bem com você? Hoje o programa é com uma voz bastante conhecida do público brasileiro. Marina, ou Marina Lima, como ela faz questão hoje. A canção está no 5º álbum, Fugaz, trabalho que a colocou no auge e ainda emplacou as versões para as músicas Mesmo Que Seja Eu, de Erasmo e Roberto Carlos, e Me Chama, do Lobão. Um dos maiores sucessos da carreira de Marina Lima tem a assinatura da própria e do irmão e ex-parceiro Antônio Cícero. De 1984, o pop rock mais urbano de Marina Lima, com a canção Fugaz. De fato, um sucesso que você não esquece.

0: Eu sou o Paulo Vaz com mais um sucesso que você não esquece. Tem alguma música que não sai da sua memória? Envie pra gente, dê a sua sugestão. Mande e-mail para ouvinte@centroamericafm.com.br. Até o próximo, tchau.
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2: Muito bem, vamos fechando por aqui no seu ritmo. Mas é claro que nós vamos conferir juntos quem foi que faturou aqui o Vale Pizza mais refri lá da Seco Pizzas na campanha Mesa Cheia dos produtos Rizom, meu bom e queridinho. Confira junto comigo, presta atenção aí se foi você que ganhou. Sorteio dessa tarde de quarta-feira, 16 de setembro, quem faturou esse Vale Pizza e Refri da Seco Pizzas foi a Tainara da Silva Pinheiro. Aí, Tainara! Parabéns, viu? Tainara da Silva Pinheiro, fone final 77, faturou então por aqui o Vale Pizza da Seco Pizzas. Já a produção vai orientar como é que faz para você retirar seu prêmio, tá bom? Então acompanha a programação aí que já a gente confere juntos. Não dá tempo, achei que dá tempo, passarinho. Não dá tempo. Então, fechamos por aqui. O programa No Seu Ritmo volta amanhã. Eu vou pro intervalo, pego minha canequinha de café e já estamos de volta com o Batidão Sertanejo.
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3: Alô, moçada que gosta do sertanejão, dele potência. Bora começando mais um Batidão Sertanejo, quarta-feira, 16 de setembro, eu e Passarinho estamos por aqui pra relembrar junto com você, sertanejo clássico raiz. E hoje a gente começa com essa moda aqui do Bruno Marrone, Alçapão, 5 e 7.

0: Aô, valeu, Sérgio! Casamento é uma gaiola, segundo o Sérgio Reis, né? Pior que ele tem estrada, menina. Vai saber, né, passarinho? Pois é. Roberta Miranda, atração fatal. E teve a primeirinha de hoje com Bruno Marrone e Alçapão. Esse é o nosso batidão.
1: Aô, potência!
0: Você tá ligado na 89, tá acompanhando aqui a programação mais gostosa do rádio. Obrigado pela sua companhia, viu? Pode participar, que eu mando alô pra você. Manda sua mensagem aqui no nosso WhatsApp, tá? Tem bastante participações aqui do sorteio. Comprovando a audiência, né? Nelly Oliveira, Rafael Stephanie, Cleonice Mariane, meu amigo Kleberson de Souza, o Cabeça, Daniele Gomes, Daiane Tavares, Larissa Emanuele, Félix, Jorge Motora. Fala em Motora, cadê o Mike Santos que não participou mais, passarinho? Será que ele tá de férias e foi viajar lá pras praias? Deve ser, né? Deve ser. Não vi mais o Mike Santos. Você conhece o Mike Santos? Fala pra ele. Fala, ó, o Batata comentou de, sei lá, cadê você que sumiu? O Aisson. Aham. Cadê o nosso amigo também que tá voltando, aquele ouvinte internacional, né? Que todo final de tarde vem de Sinop pra Sorriso, acompanhando a Centro-América. Boa tarde, Valdomiro Rodrigues. Rapaz, que foto top, hein, meu amigo? Aô! Ele usou o retrovisor do Chevette dele, né? E aí fez uma foto bonita aqui do pôr do sol. Rapaz, top, hein? Parabéns. Boa, boa, boa. Mandou bem, ó, o Valdomiro. Também é foteiro ele, né, passarinho? Sim, Valdomiro é foteiro. Daí ele aproveitou os dotes aí. O talento, a criatividade, mandou uma foto muito bacana. Valeu, Valdomiro. Saudade, meu irmão. Uma dessa nós se encontra nos eventos aí, viu? Foteira é boa, né? Marcinho Alcântara com as lindinhas Lolena e Milena. Beijo pras meninas, viu, Márcio? Marcão também vai um abraço pra você e pra ele. Vamos lá, vamos pro intervalo. Eu já volto com moda boa por aqui no nosso Batidão Sertanejo.
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1: É nosso batidão com o modão dos bons por aqui, João Paulo e Daniel, Olhos Claros. Tive Herói Sem Medalha com os Reis do Pagode, Tião Carreira e Pardim. E agora tem informação. Centro América News, nossa equipe de jornalismo trazendo notícia e informação. Valeu, Valdomiro. Marcinho Primavera mandou mais 28 áudios aqui. Tá acompanhando também nosso batidão sertanejo. Obrigado pela companhia. Alô, você de Sinop, Lucas do Rio Verde, Nova Biratã, Cidade Vera, Feliz Natal. Pessoal de Ipiranga do Norte, Boa Esperança do Norte, Tapurá. Alô, Distrito da Primaverinha. E a nossa querida Sorriso. Ei, potência!
2: Alô, potência!
1: Bora pro intervalo com informação e já já eu volto com o modão.
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1: E vamos fechando por aqui o Centro América News com a nossa jornalista Beatriz Schaefer. Oi, Bia.
6: Oi, Batata. Essa é a minha última participação no Centro América News de hoje, trazendo notícias, informações e oportunidades. Termina hoje as inscrições para o processo seletivo da Prefeitura de Lucas do Rio Verde. Os salários variam de R$ 2.700 até R$ 23.600, conforme o cargo e também a escolaridade. A seleção é para a formação de cadastro reserva sem número definido de vagas imediatas. Há oportunidades para níveis fundamental, médio, técnico e superior. As vagas contemplam as áreas de saúde, educação, esporte, lazer e meio ambiente. Entre os cargos estão profissionais da saúde, professores, motoristas, técnicos e especialistas em diversas modalidades esportivas. Para se manter conectado, você já sabe, acesse as nossas redes sociais e continue conosco. Até amanhã, no Primeira Página, a partir das 7. Abraço e até lá.
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10: Temperatura em Sorriso 33 graus, previsão para hoje à noite de 22.
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2: Batidão Sertanejo. É, aqui é moda boa, rapaz. Potência.
3: Aô, potência.
2: O passarinho chega a ficar querendo cantar aqui, mas daí vira bagunça e a gente não deixa ele cantar, né? Mas que moda boa, né? João Mineiro e Marciano no mesmo lugar. Milionário José Rico, escravo de amor, e teve o César e Paulinho. Ainda ontem, chorei de saudade. É a reta final do batidão. Bora pro intervalo, já volto aqui com o último bloco. Repetir o nome dos ganhadores dos prêmios de hoje, para você que perdeu o horário do sorteio. Às 14h tivemos um par de ingressos do aniversário do Marcolano, ditado popular. Quem ganhou hoje foi o Silnei Donzelli de Oliveira. Às 15h, tivemos o sorteio de um rodízio do ditado popular com acompanhante. Quem ganhou hoje foi o Antônio Fernandes. E agora, um pouco antes de começar o batidão sertanejo, às 16h, tivemos o sorteio de um Vale Pizza mais refri lá da Seco Pizzas, da campanha Mesa Cheia, produtos Rizombi, o bom e queridinho. Quem faturou isso foi a Tainara da Silva Pinheiro. Parabéns a todos os ganhadores de prêmios. Nós vamos para o intervalo e eu já volto para a gente fechar aqui o nosso batidão sertanejo.
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1: É, batidão vai chegando no final, o passarinho. Eu sei que você gosta de café, o pai também gosta, mas vai devagar, menino. Chega, tá ficando com o bico preto, você tá doido? Ataíde Alexandre, esse modão do bom, laço aberto. Vou indo nessa, agradecendo todo o pessoal que me acompanhou nessa tarde de quarta-feira, 16 de setembro. Tenham todos uma excelente e abençoada noite. Amanhã a gente se encontra de novo. Desculpa aí se teve alguém que eu não atendi, não mandei o alô. Sabe como é que é, né? O WhatsApp vira uma loucura, ainda mais quando tem sorteio. Então amanhã a gente se encontra de novo, já tá feito o convite, tá bom? Deus abençoe a sua noite. Bom descanso ou bom trabalho. Já na sequência tá chegando o Tio Lod aqui com o Bolicho da 89, o melhor da música gaúcha. Simbora. Vamos fechar aqui, sabe com quem? E o café, e o café? Até mais. Tchau, tchau, gente. Até amanhã. Mato Grosso e Matias. Ponto de chegada.

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0: Eu fiquei olhando pra ela, mas ué, ela escuta eu com o celular no bolso e o fone de ouvido, louco. Não seja malicioso. Mas que gente maliciosa, gente, pelo amor de Deus. Fica perto do perigo, né? De verdade, fica bem perdido. Tá bom lá, tchê. Perto do perigo, longe do perigo, é o Boliche da 89. Até as 21 horas, tu fica comigo com a Central América. Vamos arrumar encrenca em casa. Fica comigo com a Central América para fazer o nosso Boliche da 89. Seja bem-vindo. A estância musical está devidamente desencadeada.
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0: Eu falar, eu vou falar, mas antes eu quero sair cantando com Os Serranos, na voz do palmeirense, Palmeira, Walter Moraes, criado em galpão. 18 horas e 6 minutos, seja bem-vindo ao Boliche. Vamos embora.
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0: na garganta de João Luiz Correia, a homenagem a todos os domadores, domador de sítio, no, do sítio novo, né, tchê? Cadê o nosso indato aqui? Vamos que vamos, João Luiz Correia, este é Bagual Grupo Camperismo. Os serranos, criado em galpão, boa tarde, boa noite. Joca Martins, na Baixada do Manduca, é o Lodge que não caduca, tchê. Seja bem-vindo a Centro América, bem-vindo à tua, à nossa estação musical. Vamos que vamos até as 9 da noite, até as 21 horas, horário oficial do Mato Grosso. Estamos por aqui te dando o acostado, tá bom, tchê? Liga o rádio, indica com os vizinhos, vamos botar a casa em dia. E no mais, deixa o mês correr frouxo por 30 dias e dele que dele, bote que bote, com fé e alegria.
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0: 18:20.
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Paneirinha das Andanças com Vino Amaral, uma das vertentes do Rio Grande Amado. Pra te ver, né, tchê? A gente conhece Teixeirinha, Monarca, Serrano, João Luiz Correia, Rodeio, Baitaca, Os Ribeiros. Tem tanto artista lá no Rio Grande do Sul, meu compadre. Tanto artista bueno, uma barbaridade, desconhecido da maioria. Inclusive de mim, né? Nem sabia. A gente não sabe qual é a grandeza do Rio Grande em trazer todos esses artistas. Vamos que vamos! 18 horas e 28 minutos na sentença musical. Mandar um buenas aqui lá pro CTG Nova, de Novo Biratã, Betinho. Boa noite, patrão. Patrão que vai estar promovendo a Semana Farroupilha, Machada, inclusive no dia 20 lá no CTG, em Novo Biratã. Um abraço, Machada, churrasco, missa, baile, apresentação, etc. Coisa e tal, coisa buena, gauchismo de primeira classe. Abraço, Betinho. Abraço aí a todos os componentes da patronagem do CTG Nativos de Sula Norte. Vamos que vamos, dele que dele. Bote que bote e vamos em frente, tchê. Comigo também. O Marcinho Luiz, carteira assinada. Micael Richard de Souza, boa noite. Elton de Paula, boa noite. Valdomiro Rodrigues, boa noite. Márcia Alcântara, do bairro Morada do Sol, boa noite. Roberto Arrocha Souza, do Industrial. Boa noite, Lorde. Boa noite, Roberto. Como é que tá, compadre, velho? Firme e forte, tipo a rota de bagual. Mais forte que bota em Semana Farroupilha, gente. Mais sofrido que joelho de aleijado, né, tia? Mas que barbaridade. Silneia Constantino, no Morado do Sol. Boa noite, Silneia. Lá na gloriosa e bonita Medianeira, no Paraná, meu compadre Álvaro Walker, boa noite, Lorde, diretamente de Medianeira, na escuta deste baita programaço, tchê. Tertúlia com o Leonardo, a original, tem, claro que tem, hein? Temos. Para todos os ouvintes, especialmente pro cunhado Ricardo, aqui de Sorriso, pros amigos de Nova Mutum e do Pontal, alô Pontal do Marapé, alô Nova Mutum. Álvaro Walker manda um abraço diretamente de Medianeira. Álvaro, aí em Medianeira também, hoje, falei com ele ontem, está o meu compadre Ademir Bampi, que é de Medianeira, tem propriedade aqui em Sorriso. Ele me falou assim, ó, senti saudade do frio e vou lá passar um pouco de frio na casa dos parentes. Mas que barbaridade. Um abraço, Álvaro Walker, um abraço, Ademir Bampi, um abraço especial aí pro Pontal do Verde, um abraço pra Nova Mutum, temos junto botado o cunhado dele, é dele o cunhado, tá, tchê? O Ricardo aqui do Sorriso, vamos que vamos, dele que dele, com... A rotação é 78 ainda, tá, tchê? Não tá estranho o sucesso aqui. Vamos dar um pouco de ganho, vamos embora. Leonardo.

0: Pode, velho, meu compadre, velho. Seu Lorde, toca aquela pra nós, Gritos de Liberdade. Rapaz, hoje nós estamos aqui mais cedo pra escutar essas modas boas.
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Teremos oficinas, cavalgada, bailes, confraternização que reúne a comunidade em uma grande celebração. 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

0: Aí a pedido é mais, né?
1: Conversa louca,
0: mano. Boleia louca pra fora, tchê. Morreram num baile demais. Aí seria perfeito. Os ribeiros décima de baile. Que tu achou, meu compadre Rafael Marcos Vian? Morrer num baile seria pedir demais. Morrer bailando e meio tchuco? Deus me livre, Santinha. Também tivemos os irmãos Guedes, Maria Louca. 18:52 no teu bolichão do 89. Quer mandar um abraço aqui pro Bico Fino. Boa noite, boa noite, boa noite. Também, peraí, calma aí, não empurra. 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Dito isto, quero mandar um abraço cunhudo lá pra Chácara Verdes Campos, a chácara do compadre Abacate, da comadre Ângela. Boa noite, Fusinato, Ângela Fusinato. Vamos fazer o seguinte, da Ângela e do Abacate, fica mais fácil, tá, tchê? Mandar um buenas também pro doutor Antônio Linoar, pra dona Tereza, pra irmã do Antônio, que vem, da onde que vem a irmã do Antônio e dona Ângela? Como é que é o nome dessa guria? Manda pra mim agora, pra mim mandar um beijo, um queijo, uma melancia cortada em 8 pedaços pra ela, tchê. Enquanto isso, vou mandar um abraço aqui pro... Já mandei um abraço pro Mikael, já mandei um abraço pro Mikael, sim, tchê. Já, tá todo mundo abraçado aqui desse lado de cá. Agora tem um lado de lá, que ainda nós estamos por cá. Vamos ver quem é que chegou agora aqui. Alapuca Chapicuxa, Gilmar Fonseca, Valdeci da Rocha. Boa noite. Ah, venho da Parmeira das Missões. Meu compadre Antônio Lenoir. Ele me responde aqui que a irmã veio lá da Palmeira das Missões. Tá bueno, tio. Então, um abraço aí pra comadre que veio lá da Palmeira das Missões, terra do Walter Moraes, exclusivamente para escutar o nosso Bolicho da 89.
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0: Um programa pra lá de cunhudo, tchê.

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6: As exportações brasileiras de milho caíram 20% nesta safra, mas Mato Grosso foi na contramão e embarcou 1,5 milhão de toneladas, alta de 1,5%. E um dos fatores que ajudam a explicar esse resultado é a maior oferta do cereal no estado.
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Capital Tchê cantando José Mendes. 19 horas e 18 minutos. Tá na hora daquela valsa boa, boa, boa demais. A música do Pedro Taça, na voz do grupo Cordiona Campo, companheira.

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1: 19:33 da Cadela Baia do Mano Lima, cantando pelo Baitaca, vamos pra cobra jiboia? É, não é a sucuri, é a cobra jiboia do Teixeirinho.
2: É verdade, da outra vez o compadre engoliu a cobra sucuri, mas agora apareceu a jiboia, eu quero ver como é que ele vai se arrumar.
1: Meta na paleta que a carne tá mal passada, tia.

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0: 19 horas e 45 minutos da tua quarta-feira. O jeito do negão com o crioulo dos Pampas. Bueno, meu compadre, bueno, minha comadre, quero reforçar aqui a nossa promoção. 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Os Monarcas. Esta é do tempo antigo, meu compadre. Rancho Hospitaleiro.

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8: No teu bolicho da 89, faltando. Vamos lá, vamos somar aqui. Faltando 5 minutos para as 8 horas da noite. Estamos chegando com Mano Lima e Ita Cunha no teu bolicho da 89. Seja bem-vindo, meu compadre. Seja bem-vindo, minha comadre. O nosso Rio Pequeno é mais ou menos assim, ó.